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1: Ainda hoje a multidão aplaude e canta junto quando surge o trecho "Quem sabe ainda sou uma garotinha". Esta ainda é uma das canções nacionais mais famosas de todos os tempos, composta por Cazuza e Roberto Frejá e lançada pela grande Cássia Eller em 1994.

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Morte de Ayrton Senna, 1994. O piloto brasileiro Ayrton Senna morreu tragicamente em acidente durante o GP de San Marino, em Imola, Itália, em maio de 1994. O acontecimento impactou globalmente fãs e o esporte. Reflexão: Ayrton Senna deixou uma mensagem profunda sobre paixão, dedicação e excelência que permanece inspiradora até hoje. 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
1: Evidências, Chitãozinho e Chororó. Com certeza você já ouviu a música Evidências, de José Augusto e Paulo Sérgio Vale, quando foi lançada em 1990, com as vozes de Chitãozinho e Chororó. A música manteve seu lugar entre as músicas mais famosas do país, tornando-se a música mais tocada por 2 anos consecutivos. A música fez e fez tanto sucesso que até hoje já foi regravada por diversos cantores e está sempre em alta nas buscas no Google.

0: Evidências, Chitãozinho e Xororó. Pra finalizar, Ivan, o Nostalgia 90.
1: É, Kleber Ramos, encerrando o Nostalgia 90 deste final de semana. Obrigado a todos que ficaram com a gente até esse momento.
0: Até o nosso próximo encontro.
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3: Super Hits! Uou, uou, Super Hits chegando pra ficar com você por aqui a partir de agora. Então chega mais.
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3: Vem música, quem abre a sequência de hoje, diz pra mim, na versão de Wesley Conrado, que musical.

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1: Mas, Gaúcho, diz aí pra nós, o que que tu vai fazer com essa bolada toda?
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0: Essa aí castiga.
1: Bom demais, né, homem?
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3: Mas e aí, moça velha? 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

0: momento.
1: Tô arrebentando, tá tudo 100%. 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
1: Voltaremos!

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1: Muito bem, mais uma semana. Hoje é segunda-feira, dia 15 de junho de 2026. Vamos com as informações atualizadas a partir de agora, entrando no ar o Jornal A Notícia.
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1: O cenário político internacional está voltado para Évian-les-Bains, na França, onde o presidente Lula desembarcou hoje para a cúpula do G7. O encontro é visto como crucial para a diplomacia brasileira, especialmente para a expectativa de uma reunião bilateral com Donald Trump. Os líderes devem discutir a imposição de novas tarifas comerciais americanas, que ameaçam produtos brasileiros com taxas de até 37,5%. Além da economia, Lula pretende pautuar a regulação da inteligência artificial sob uma ótica soberana e combater a fome. O governo brasileiro busca atuar como um mediador entre as potências globais e sul global.
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3: O valor da saca de 60 quilos de soja abre esta segunda-feira, dia 15, em alta no interior do Paraná e queda no litoral do estado, em Paranaguá. Na primeira região, o grão registra elevação de 18% e é negociado a R$ 125,73. Na segunda, a mercadoria tem redução de 34% e é cotada a R$ 131,78. O preço do trigo, por sua vez, registra valorização no Paraná e no Rio Grande do Sul. No primeiro estado, a tonelada é vendida a R$ 1.377, enquanto no segundo é comercializada a R$ 1.325. Os valores são do CPA.
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4: Mais de 13 mil atendimentos médicos vão ser realizados em territórios indígenas no Ceará, Amapá, Pará e Pernambuco durante o mês de junho. São consultas, exames e mais de 300 cirurgias oftalmológicas, de acordo com o Ministério da Saúde. São 5 mutirões agendados pelo programa Agora Tem Especialistas, que pretende ampliar o atendimento especializado no SUS. As ações têm apoio de instituições com experiência em trabalhar com povos indígenas, como o Projeto Aldeia em Foco, a Associação de Médicos da Floresta, o Hospital Einstein Israelita e a ONG Zoé. Já foram realizados 14 mutirões com foco nos povos indígenas desde agosto de 2025. No ano passado, foram mais de 9.500 procedimentos especializados. Em 2026, o número já ultrapassa 17 mil entre consultas, exames e procedimentos. As ações são planejadas levando em consideração as necessidades levantadas pelos distritos sanitários especiais indígenas. O objetivo é concentrar num período estratégico as atividades especializadas que muitas vezes não conseguem ser ofertadas de forma regular em regiões de difícil acesso, segundo a Agência Brasileira de Apoio à Gestão do SUS.
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5: A Bahia Farm Show, uma das principais feiras do agronegócio brasileiro, reúne produtores rurais, cooperativas, empresas e investidores em Luiz Eduardo Magalhães, no oeste da Bahia. Entre os participantes da 20ª edição está a Agência Brasileira de Promoção de Exportações e Investimentos, a Apex Brasil, que apresenta durante o evento oportunidades de exportação, internacionalização de negócios e atração de investimentos para o setor. A presença da Apex Brasil ocorre em um estado que tem ampliado sua participação no comércio exterior. Atualmente, a Bahia ocupa a 10ª posição entre os maiores exportadores do país e a 9ª colocação nas exportações do agronegócio. Entre os principais produtos enviados ao mercado internacional estão soja, algodão, café e celulose. A abertura da feira contou com a presença do presidente da Apex Brasil, Laudemir Miller, do vice-presidente da República, Geraldo Alckmin, do ministro da Agricultura e Pecuária, André de Paula, e do governador da Bahia, Jerônimo Rodrigues. Segundo Miller, a agência ampliou o apoio às cooperativas brasileiras e busca fortalecer a cultura exportadora entre produtores de diferentes portes.
6: E a gente trabalha não só com os setores mais tradicionais, como no caso do algodão, né, que o Brasil é o maior exportador mundial. 3 anos atrás, a gente estava com 70 cooperativas e hoje a Apex Brasil já trabalha com 500 cooperativas. Mas também a gente está aqui para trazer essa ideia da exportação para todo mundo, para os pequenos e para os médios e para os grandes,
5: Miller também destacou que a agência promove cerca de 1.100 ações e eventos por ano em parceria com o setor privado. Entre os projetos desenvolvidos está o Brazilian Cotton, realizado em conjunto com a Associação Brasileira dos Produtores de Algodão. Hoje, o Brasil responde por 33% das exportações mundiais da fibra e ocupa a liderança global nesse mercado. Nesta edição, a Bahia Farm Show segue com programação até este sábado, dia 13, e reúne cerca de 500 expositores. No ano passado, o evento recebeu mais de 162 mil visitantes e reuniu mais de 1.000 marcas ligadas ao agronegócio.
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5: Os acionistas do Banco da Amazônia vão receber 631 milhões e 600 mil reais.

0: junho. A distribuição dos recursos ocorre após o banco registrar lucro líquido de R$1,105 bilhão em 2025. Parte desse resultado foi destinada às reservas da instituição e ao atendimento das exigências regulatórias do sistema financeiro. A remuneração dos acionistas é um dos fatores observados por investidores na hora de avaliar uma empresa. Além de representar retorno financeiro direto, a distribuição de dividendos e juros sobre capital próprio pode aumentar o interesse pelas ações negociadas na Bolsa. Com o resultado alcançado no último exercício e a nova distribuição anunciada, o Banco da Amazônia mantém a estratégia de conciliar expansão dos negócios, fortalecimento financeiro e remuneração aos investidores.
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2: A nova edição do boletim Infogripe da Fiocruz indica aumento do número de hospitalizações provocadas pelo vírus sincicial respiratório, o VSR, e pela influenza A e B em diversas regiões do país. Segundo o levantamento, os casos de síndrome respiratória aguda grave, a ISRAG, associados ao VSR, continuam em crescimento na maioria dos estados do Nordeste, do Sudeste e do Sul, além de Amapá e Roraima, no Norte. Mesmo com sinais de estabilização ou queda, os níveis de infecção por VSR continuam altos em toda a região Centro-Oeste, além do Acre, Pará, Espírito Santo, Paraíba e Pernambuco. As hospitalizações por influenza A também seguem em alta em toda a região sul, além de Roraima e Rio Grande do Norte. Já os casos graves de influenza B apresentam um crescimento mais acentuado em São Paulo, Paraná e Mato Grosso do Sul. A pesquisadora do Infogripe, Tatiana Portela, recomenda a adoção de medidas preventivas, como lavar frequentemente as mãos, usar máscara em unidades de saúde e em ambientes fechados e aglomerados, com pouca circulação de ar, manter isolamento em casos de sintomas de gripe ou resfriado e, quando o isolamento não for possível, sair de casa utilizando máscaras de alta filtragem. Portela também reforça a importância dos grupos prioritários tomarem a vacina contra a influenza e o VSR para diminuírem as chances de desenvolverem a forma mais grave da doença ou irem a óbito, caso se infectem por esses vírus. O boletim também verificou que 15 capitais brasileiras apresentam níveis de alerta, risco ou alto risco para ISRAG, com sinal de crescimento na tendência de longo prazo. Entre elas estão Aracaju, Belém, Belo Horizonte, Curitiba, Florianópolis, Macapá, Maceió, Porto Alegre, Rio Branco e Salvador. Na maior parte dessas capitais, o avanço da ISRAG ocorre principalmente entre crianças menores de 2 anos e crianças e adolescentes de até 14 anos. Em Curitiba e Rio Branco, também há aumento dos casos de ISRAG entre idosos.
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3: O fenômeno climático El Niño está oficialmente de volta e já desperta atenção de meteorologistas em todo o mundo, segundo informações do Instituto Nacional de Meteorologia. As condições características do fenômeno já estão presentes no Oceano Pacífico Equatorial e devem persistir até o verão austral de 2026 a 2027. A confirmação foi divulgada nesta quinta-feira, 11 de junho, pelo Centro de Previsão Climática da Administração Nacional Oceânica e Atmosférica dos Estados Unidos, que prevê a permanência do fenômeno ao longo dos próximos meses. No Brasil, os efeitos costumam variar de acordo com a região. Historicamente, episódios de El Niño favorecem períodos mais secos em áreas do norte e nordeste, aumentando o risco de estiagens, redução da umidade do solo e pressão sobre os reservatórios de água. Por outro lado, a região sul frequentemente registra volumes de chuva acima da média durante a atuação do fenômeno. Esse cenário pode contribuir para a ocorrência de alagamentos, enchentes e elevação dos níveis dos rios, especialmente em períodos de precipitação intensa. O Ministério da Integração e do Desenvolvimento Regional, por meio da Secretaria Nacional de Proteção e Defesa Civil.
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0: O Brasil segue apresentando diferenças regionais importantes quando o assunto é qualidade de vida entre os municípios. É o que mostra um levantamento divulgado nesta quarta-feira, dia 20, pelo Instituto Imazon, instituições parceiras, com base no Índice de Progresso Social, o IPS. O resultado mostra forte concentração regional. Entre os 20 municípios com melhor desempenho, 18 estão no Sul e Sudeste. Já entre os 20 últimos colocados, 19 ficam no Norte e Nordeste. Pelo terceiro ano consecutivo, Gavião Peixoto, no interior de São Paulo, aparece na primeira colocação. A cidade, que tem cerca de 4.800 habitantes, marcou 73,10 pontos, em uma escala que vai de 0 a 100. Na outra ponta do ranking está

0: O Iramutã, em Roraima, com 42,44 pontos. Entre as capitais, Curitiba lidera com 71,29 pontos, seguida por Brasília e São Paulo. Na parte inferior da lista entre as capitais, estão Macapá e Porto Velho. A média nacional do IPS em 2026 ficou em 63,40 pontos, com leve variação em relação aos anos anteriores. O IPS difere do PIB porque não mede apenas riqueza, mas também como as condições sociais e ambientais se refletem na vida da população. O estudo avaliou 5.570 municípios do país. O indicador considera 57 critérios sociais e ambientais a partir de dados de órgãos como IBGE, DataSus e
1: INEP. 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
2: O preço do café arábica abre esta segunda-feira, dia 15, em alta de 1,1%, com a saca de 60 quilos negociada a R$ 1.412 na cidade de São Paulo. O café robusta também teve valorização, com elevação de 1,28%, sendo comercializado a R$ 967,40. O preço do açúcar cristal apresenta redução na capital de São Paulo, com a saca de 50 quilos ainda cotada a R$ 92,18 após baixa de 18%. Já em Santos, houve redução de 1,7% e a mercadoria negociada a R$ 102,45, na média de preços sem impostos. A saca de 60 quilos do milho, por sua vez, é vendida a R$ 64,03 após queda de 9%. Os valores são do CPA.
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3: No âmbito eleitoral do México, o Tribunal Superior Eleitoral TSE finalizou a distribuição dos R$ 4,9 bilhões destinados ao fundo eleitoral para o pleito de outubro. O Partido Liberal PL garantiu a maior fatia, somando R$ 881 milhões, segundo pelo Partido dos Trabalhadores PT, com R$ 615 milhões. Este montante recorde reflete a estratégia dos partidos em investir pesadamente em marketing digital e ferramentas de microsegmentação por inteligência artificial. A Justiça Eleitoral também endureceu as regras contra o uso de deepfakes, prevendo a cassação imediata de registros de candidaturas para quem disseminar desinformações tecnológicas durante a campanha. O jornal A Notícia agora vai para os intervalos e já já tem mais informações.
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2: Muito bem, estamos de volta com o segundo bloco do Jornal A Notícia desta segunda-feira.
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2: A Copa do Mundo de 2026 segue agitado nos Estados Unidos, México e Canadá após a estreia morna da seleção brasileira no último jogo. O empate de 1-1 contra Marrocos, garantido por um gol individual de Vinícius Júnior, gerou críticas intensas da imprensa e de ex-jogadores como Romário. O técnico Carlos Ancelotti admitiu que a equipe sentiu o peso da estreia e a forte marcação física do adversário africano. Agora, o Brasil foca na recuperação para o segundo jogo da fase de grupos. Enquanto outras seleções como a Escócia e a Austrália surpreendem e lideram suas respectivas chaves.
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2: O preço do boi gordo abre esta segunda-feira, dia 15, e apresenta alta de 18%. A arroba está sendo negociada a R$ 353,80 no estado de São Paulo. Na Grande São Paulo, São José do Rio Preto e Descalvado, os preços do frango apresentaram elevação. O frango congelado passou a ser negociado a R$ 7,28 e o frango resfriado a R$ 7,30. A carcaça suína especial apresenta recuo de 2,45%, sendo negociada a R$ 8,36 por quilo nos atacados da Grande São Paulo. O suíno vivo registra estabilidade em alguns estados analisados, como é o caso de Santa Catarina, onde o produto é comercializado a R$ 4,55. Os dados são do CPA.
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9: Mulheres que empreendem no Brasil ainda enfrentam dificuldades para fazer seus negócios crescerem. Entre os principais desafios estão o acesso ao crédito, a sobrecarga de tarefas e regras tributárias que não acompanham a realidade do mercado. Por isso, representantes do setor defendem a atualização dos limites do Simples Nacional como uma medida para permitir que empresas continuem crescendo, gerando renda e empregos. A proposta está em análise no Congresso Nacional por meio do Projeto de Lei Complementar número 108 de 2021, que prevê a atualização dos limites de faturamento anual do MEI, desatualizados desde 2018, para até R$ 130 mil. A secretária-geral da Executiva Nacional do Mulheres Republicanas, Cristiane Brito, afirma que a mudança é necessária para acompanhar a realidade econômica do país.
10: Essa atualização não é um privilégio. Na verdade, é uma medida de justiça econômica, exatamente para preservar a competitividade, para estimular a formalização e permitir que milhares de pequenos negócios continuem gerando emprego e renda.
9: Beatriz Guimarães, presidente do Conselho da Mulher Empreendedora e da Cultura do Distrito Federal, órgão vinculado à Confederação das Associações Comerciais e Empresariais do Brasil, a CACB, e vice-presidente nacional do Conselho da Mulher Empreendedora e da Cultura, também defende a medida. Beatriz Guimarães destaca que o teto atual do MEI prejudica justamente as empreendedoras que conseguem expandir a atividade.
11: O limite atual já não reflete a realidade econômica do país, marcada pela inflação e pelo aumento dos custos operacionais. Para as mulheres, esse impacto é ainda mais significativo. Quando o faturamento ultrapassa o teto vigente, a mudança para outro regime tributário pode representar um aumento brusco de custos e burocracia, desestimulando o crescimento.
9: A CACB defende uma correção de cerca de 83% nos limites atuais. A entidade também lidera um movimento em prol do aumento para todas as faixas enquadradas. O presidente da entidade, Alfredo Cotaiti Neto, alerta que a falta de atualização dos limites pode levar empresas à informalidade ou a regimes tributários mais complexos.
12: O que nós precisamos é conscientizar os nossos políticos a importância da aprovação do aumento do limite do Simples Nacional, pelo menos para o MEI, o microempreendedor individual, e para o micro e a microempresa. Sem isso, as empresas ou vão mudar o seu regime ou vão para a informalidade.
9: Criado para simplificar o pagamento de tributos e reduzir a burocracia, o Simples Nacional unifica diversos impostos em uma única guia. Hoje, é o principal regime tributário adotado pelos pequenos negócios no país. O projeto de lei complementar, que aumenta para até R$130 mil o limite de receita bruta anual do MEI, segue em discussão na Câmara dos Deputados em uma comissão especial.
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13: Junho chegou e traz com ele uma campanha dedicada a salvar vidas, o Junho Vermelho. Este é o mês de conscientização sobre a doação de sangue, um gesto simples, rápido e totalmente seguro. Uma única doação pode beneficiar até 4 pessoas. O sangue coletado é utilizado em cirurgias, atendimentos de emergência e tratamentos de diversas doenças, explica a gerente de captação de doadores da Fundação Hemocentro de Brasília, Kelly Barbie.
14: Após a coleta, o sangue é processado e separado em diferentes componentes, porque cada paciente tem sua necessidade. Assim, é possível utilizar apenas o componente necessário para cada tratamento. Então, utilizamos basicamente hemácias, plasma e plaquetas. O fracionamento do sangue ele é importante porque cada um desses componentes vai atender o paciente na sua necessidade e cada um deles tem um prazo de validade também.
13: Dados do Ministério da Saúde apontam que apenas cerca de 1,4% da população brasileira doa sangue regularmente, percentual considerado abaixo do necessário para manter os estoques em níveis estáveis, o que reforça a importância da campanha realizada em referência ao Dia Mundial do Doador de Sangue, celebrado em 14 de junho, como destaca a especialista.
14: Não há um substituto para o sangue, ainda não podemos fabricá-lo. Ele é um insumo essencialmente humano, por isso vocês fazem a diferença nos hemocentros com esse ato solidário e altruísta que é a da doação de sangue.
13: A gerente de captação de doadores lembra que a campanha busca sensibilizar a população sobre a importância desse gesto solidário, incentivando mais pessoas a doar. Segundo ela, os meses mais frios costumam representar um desafio para os bancos de sangue.
14: O mais importante é que ele se torne um doador regular, garantindo assim que os estoques dos hemocentros se mantenham adequados durante todo o ano. Por isso, da campanha do Junho Vermelho também, já antecipando a nossa necessidade do mês de julho, que é o mês de férias, é o mês em que historicamente enfrentamos baixa no fluxo de doações.
13: Ao longo do mês, em todo o país, serão realizadas palestras e atividades em instituições públicas, privadas e organizações da sociedade civil, como parte do Junho Vermelho. No Distrito Federal, destaca Kelly Barbie, uma corrida promete mobilizar os doadores.
14: A segunda edição da Tá no Sangue Run tem como principal objetivo unir saúde, solidariedade e mobilização social. Além de incentivar a prática de atividade física, o evento chama a atenção também para a necessidade constante de manutenção dos estoques de sangue em níveis seguros e adequados.
13: Para doar, é necessário ter boa saúde e idade entre 16 e 69 anos. Jovens entre 16 e 18 anos precisam de autorização do responsável legal.
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0: A Polícia Civil de Goiás alcançou a 10ª fase da Operação Destroyer, voltada ao combate ao tráfico de drogas e ao crime organizado. Desde o início da ação, já foram realizadas 247 prisões, cumpridos 247 mandados de busca e apreensão e executadas 667 ordens judiciais. As investigações também resultaram na retirada de 235 milhões de reais em bens e valores ligados a organizações criminosas. A etapa mais recente da operação, chamada Fim da Linha, foi deflagrada recentemente pelo Grupo Especial de Repressão a Narcóticos de Águas Lindas de Goiás. A ação teve como alvo uma organização criminosa envolvida com o tráfico de drogas.
15: Até o momento, foram cumpridos 16 mandados de prisão temporária e 32 mandados de busca e apreensão. As medidas ocorreram em Goiás, no Distrito Federal, no Paraná e em Minas Gerais. A operação também resultou em prisões em flagrante. Segundo o governador de Goiás, Daniel Vilela, a estratégia busca atingir não apenas integrantes das facções, mas também as estruturas financeiras que sustentam as atividades criminosas.
16: Vem com um objetivo muito forte de combater as facções criminosas, os agentes financeiros dessas facções aqui no nosso estado. É a gente continuar aí firme e forte, garantindo com que Goiás seja terra de gente de bem, onde bandido não se cria e não se criará enquanto estivermos aí na liderança do governo do estado.
15: A atuação integrada entre unidades especializadas, com apoio de inteligência policial e compartilhamento de informações, tem permitido o avanço das investigações sobre diferentes níveis das organizações criminosas. Nas últimas semanas, a Polícia Civil de Goiás também realizou operações simultâneas contra facções criminosas, tráfico de drogas, golpes bancários e outros delitos. Em um único ciclo operacional, foram contabilizados 192 presos e mais de 260 ordens judiciais.
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18: O hip-hop, gênero musical de influências afro-americanas, afro-caribenhas e latinas, vai se tornar um instrumento para combater a desigualdade na aprendizagem. A iniciativa, que será implementada por meio do programa Escola Nacional de Hip-Hop, foi divulgada em uma transmissão ao vivo nesta quinta-feira pelo Ministério da Educação. Durante o encontro virtual, foram apresentadas orientações sobre como aderir ao programa e colocá-lo em prática nas redes de ensino. O webinário incluiu também uma demonstração do sistema de adesão, além de um espaço para esclarecer dúvidas dos participantes. A Escola Nacional de Hip Hop faz parte da Política Nacional de Equidade e Educação para as Relações Étnico-Raciais e também da Educação Escolar Quilombola. O programa prevê investimento de 50 milhões de reais até 2027. O prazo para adesão vai até o final deste mês, exclusivamente pelo Sistema de Monitoramento, Execução e Controle, o CIMEC. A proposta da Escola Nacional de Hip Hop é levar para o ambiente escolar saberes urbanos, periféricos e da cultura negra, com atividades ligadas à música, à dança, ao grafite, às batalhas de rima e à formação cultural. O coordenador-geral de Equidade Educacional do MEC, Caio Calegari, destaca que a cultura é um aliado valioso na busca por igualdade.
19: Garantir o enfrentamento das desigualdades raciais. Esse é um dos nossos principais marcadores de desafio da educação.
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21: Depois de operar em baixa moderada ao longo da sessão, o dólar ampliou as perdas e concluiu o pregão em queda de 1,37%, cotada a quase R$ 5,10. Trata-se de um maior recuo no período de 2 meses. Para analista do mercado financeiro, a movimentação levou em conta o fato de que o presidente dos Estados Unidos, Donald Trump, cancela os ataques planejados contra o Irã. O mandatário norte-americano também disse que os termos finais de um acordo foram aprovados pelas partes envolvidas. O euro, por sua vez, encerrou o pregão cotado a R$ 5,92. Os dados são da investigin.com.
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22: No Oriente Médio, a tensão subiu drasticamente com novos ataques aéreos de Israel contra alvos de Hezbollah, nos subúrbios de Buriti. A explosão ocorre durante a madrugada do último domingo e foram seguidas pelo apelo desesperador do governo libanês por um cessar-fogo imediato. Por outro lado, há um raio de esperança diplomática vindo de Washington, onde Donald Trump sugeriu um acordo histórico com o Irã. Pode ser assinado nas próximas horas. A comunidade internacional observa com cautela, pois o desfecho dessas negociações terá impacto direto no fornecimento global de petróleo e na estabilidade da região. Eu sou Léo Nunes e essas foram as informações do Jornal A Notícia, que finaliza por aqui essa edição. Voltaremos amanhã.
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24: 8:02.

0: Bom dia, ouvintes! Hoje o tempo fica firme no estado. O avanço de uma massa de ar polar provoca a queda acentuada das temperaturas e o amanhecer já é frio na região. O sol vai aparecer com nebulosidade variada durante o dia, mas não consegue elevar significativamente as temperaturas. A máxima prevista é de 15 graus. Ao longo da noite, o ingresso do ar mais frio favorece o declínio das temperaturas, quando deve ser registrada a mínima do dia, podendo chegar a 8 graus. Amanhã, o tempo permanece firme no estado, sob influência da massa de ar frio. O amanhecer vai ser bastante frio na região, com possibilidade de formação de geada em pontos isolados. O sol aparece entre poucas nuvens ao longo do dia, mas as temperaturas ficam amenas. O vento sopra com fraca intensidade, embora possa reforçar a sensação de frio em alguns momentos. As marcas de terça-feira devem variar entre 4 e 18 graus. Na quarta-feira, o tempo segue firme, sob influência da massa de ar polar. O amanhecer vai ser frio na região, com condições favoráveis para a formação de geada em áreas isoladas, especialmente em baixadas. Ao longo do dia, o sol predomina e favorece uma gradual elevação das temperaturas, mas permanecem amenas. Com a previsão do tempo, Luana Lermenbeck, do NIH, da Univates.
1: Durante esta semana, teremos a atuação de uma massa de ar seco sobre a região sul do Brasil, que garante o tempo firme nos três estados, mas as temperaturas não devem subir, mesmo com a presença do sol. Inclusive, pela manhã, tem potencial para a ocorrência de geadas fracas na região da Campanha Gaúcha, áreas que fazem fronteira com o Uruguai, com temperaturas no amanhecer que podem ficar perto de 5, 6 graus. Não é uma geada forte, mas é uma geada aí que pode atingir áreas de relva. Esse tempo firme também proporciona uma condição de baixa umidade relativa do ar nas horas mais quentes do dia, principalmente no interior dos estados. Serão dias com grande amplitude térmica, ou seja, amanhecendo mais gelado, na parte da tarde a temperatura até sobe um pouco mais e volta a esfriar entre noite e madrugada. É só apenas a partir da próxima sexta-feira que novas áreas de instabilidade avançam em direção à região sul do Brasil e trazem potencial para pancadas de chuva nas áreas de fronteira com a Argentina. Antes disso, a condição é de tempo firme. Maria Clara Sasaki, da Tempo OK Meteorologia, em parceria com a agência Rádio Web.
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0: Indicadores Agropecuários, com Diego Brião. Soja.
1: Os contratos futuros de soja com vencimento em julho registraram queda nos Estados Unidos na sexta-feira. Na Bolsa de Chicago, a cotação era de US$ 11,13 por bushel ao final do dia. Valor no mercado físico, no Brasil, por saca de 60 quilos. Estado do Mato Grosso, cidade de Sorriso, R$ 106,30. Paraná, Marechal Cândido Rondon, R$ 110,00. Bahia, região oeste, R$ 116,50. E Rio Grande do Sul, não me toque, R$ 114,00 por saca de 60 quilos.
0: Milho.
1: Valores no mercado físico, por saca de 60 quilos. Paraná, Marechal Cândido Rondon, R$ 50,00. Valor em estabilidade na comparação com a cotação anterior. Mato Grosso, Campo Novo do Parecis, R$ 42,00. Em estabilidade, e Goiás, Rio Verde, R$ 50,00, também em estabilidade.
0: Boi gordo.
1: Em São Paulo, na B3, os contratos com vencimento em junho eram negociados ao final da sexta a R$ 347,60 por arroba. Houve queda de 0,22% no dia. Boi à vista, Mato Grosso, Cuiabá, R$ 341,40 por arroba.
0: Café.
1: Os contratos futuros de café arábica com entrega prevista para julho terminaram a sexta-feira em Nova York, nos Estados Unidos, em elevação. A cotação era, ao final do dia, de R$ 1.724,94 por saca de 60 quilos. No Brasil, na B3, os contratos futuros de café arábica com entrega prevista para julho apresentaram elevação, com cotação de US$ 315 por saca de 60 quilos. Valor no mercado físico do café arábica, tipo 6, por saca de 60 quilos. Minas Gerais, Varginha, R$ 1.570. Bahia, região oeste, R$ 1.400. E São Paulo, Franca, R$ 1.520.
0: Algodão.
1: Valor do algodão em pluma, por arroba. Mato Grosso, Sorriso, R$ 129,01. Valor em estabilidade na comparação com a cotação anterior. E Bahia, região oeste, R$ 132,33 em queda.
0: Trigo.
1: Valor no mercado físico do trigo por saca de 60 quilos. Paraná, Marechal Cândido Rondon, R$ 70,00 em estabilidade. E Rio Grande do Sul, Júlio de Castilhos, R$ 69,50 também em estabilidade.
0: Arroz.
1: Valores no mercado físico, Bahia, região oeste, R$ 72,50 por saca de 60 quilos em estabilidade, e Rio Grande do Sul, média estadual, R$ 59,00 por saca de 50 quilos, também em estabilidade.
0: Indicadores Agropecuários com Diego Brião. Produção, Agência Rádio Web.
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1: Mais uma semana. Hoje é segunda-feira, dia 15 de junho de 2026. A partir de agora você fica bem informado com as informações do Repórter Brasil, que entra no ar a partir de agora.
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1: O mercado financeiro global vive um momento histórico com a estreia da SpaceX na Nasdaq, após realizar um maior IPO, oferta pública de ações da história do setor aeroespacial. As ações da empresa de Elon Musk abriram uma forte alta, impulsionada pela confiança dos investidores nos projetos de colonização de Marte e na rede de satélite Starlink. Paralelamente, a gigante de tecnologia Nvidia superou a Microsoft em um valor de mercado, consolidando-se como uma empresa mais valiosa do mundo. A demanda insaciável por chips de inteligência artificial continua sendo o motor principal que sustenta essa valorização sem precedentes.
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3: O Senado aprovou um projeto que cria uma linha especial de crédito para renegociar dívidas de produtores rurais. A proposta será financiada com recursos do Fundo Social do Pré-Sal e dos Fundos Constitucionais do Norte e do Nordeste. Os financiamentos poderão chegar a 10 milhões de reais por produtor rural e a 50 milhões de reais para associações, cooperativas e condomínios rurais. Para ter acesso ao benefício, será necessário comprovar perdas de pelo menos 30% da renda esperada em duas ou mais safras desde 2019. Os prejuízos podem ter sido causados por eventos climáticos ou impactos econômicos, como conflitos internacionais. A medida contempla operações de crédito rural, empréstimos para liquidação de dívidas e cédulas de produto rural, contratadas até 31 de dezembro de 2025. O prazo para pagamento será de até 10 anos, com 3 anos de carência. As taxas de juros variam de 3,5% a 7,5% ao ano, conforme o perfil do produtor. Os recursos poderão ser operados pelo BNDES, além de bancos e cooperativas de crédito. A proposta enfrenta questionamentos sobre o impacto fiscal. A equipe econômica do governo estima um custo de até 140 bilhões de reais em 13 anos. Parlamentares que apoiam o projeto calculam um custo menor, de até 100 bilhões de reais em 10 anos, e afirmam que a medida pode viabilizar a renegociação de até 180 bilhões de reais em dívidas do setor. Também há divergências sobre o uso de recursos do Fundo Social do Pré-Sal, que financia programas nas áreas de educação, saúde e meio ambiente. Como o texto foi alterado pelos senadores, ele ainda precisará passar por nova análise da Câmara dos Deputados.
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4: 85 mil unidades habitacionais do programa Minha Casa Minha Vida nas modalidades rural e entidades urbana serão construídas nos próximos meses. O Ministério das Cidades fez o anúncio dos projetos selecionados nesta sexta-feira. Os recursos para a construção dessas unidades virão do Fundo de Desenvolvimento Social e o investimento é de 10 bilhões de reais. O ministro das Cidades, Vladimir Lima, destacou que entre os beneficiários dessas moradias estão povos indígenas, quilombolas e reassentados da reforma agrária.
5: Estamos falando de pessoas que moram em casas feitas de material improvisado, de pau a pique, com piso de terra e telhado de palha. A melhoria da qualidade de vida é significativa. A gente traz números aqui, cerca de 562 propostas para público específico, ou seja, público de comunidades, povos indígenas, quilombolas, reassentados da reforma agrária.
4: O presidente Lula destacou melhorias nos projetos de moradia popular, com a inclusão de estruturas que ampliam o conforto e a qualidade de vida dos moradores.
6: Vocês sabem que nós fomos eleitos para cumprir um programa. E se a gente não tiver cumprido esse programa, vocês têm mais é que dar cacete na gente para a gente aprender a cumprir cada palavra que a gente assumiu o compromisso com vocês. Porque é para isso que nós estamos aqui, gente. Então eu queria terminar pedindo para vocês, seja o fiscal, a bola está com vocês agora. Nós estamos melhorando a cada dia que passa as casas. Eu já inaugurei casa agora com churrasqueira, eu já inaugurei casa agora com varanda.
4: O Minha Casa Minha Vida Urbano atende famílias com renda bruta de até R$ 3.200 mensais. Cerca de 40% das unidades serão viabilizadas em imóveis da União, disponibilizados pela Secretaria de Patrimônio da União por meio do programa Imóvel da Gente. Já o programa na modalidade rural é destinado a famílias do campo com renda anual de até R$ 50 mil, como agricultores familiares, trabalhadores rurais e comunidades tradicionais, e prevê o custeio pelo governo federal da construção da moradia no próprio terreno da família.
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7: O primeiro-ministro do Paquistão, Shehbaz Sharif, afirmou que o acordo de paz entre Estados Unidos e Irã pode ser assinado dentro de 24 horas. A informação foi publicada nas redes sociais neste sábado. Após a assinatura, que deve ocorrer de forma eletrônica, serão realizadas reuniões técnicas na próxima semana. Nesta sexta-feira, o primeiro-ministro paquistanês já havia publicado que um texto final e consensual tinha sido alcançado, apesar de campanhas de desinformação que tentavam sabotar as negociações. No entanto, também neste sábado, o porta-voz do Ministério das Relações Exteriores do Irã, Ismail Baghaei, disse em entrevista coletiva que a assinatura não vai ocorrer até domingo, mas pode acontecer nos próximos dias, noticiou a agência iraniana IRIB. Segundo o porta-voz, o memorando tem como foco o fim da guerra. A questão nuclear não entrou nas discussões. O ministro das Relações Exteriores do Irã, Abbas Araghchi, publicou nesta sexta que o memorando de entendimento de Islamabad nunca esteve tão próximo. Acrescentou que a mídia não deveria especular sobre o conteúdo e que os detalhes seriam divulgados posteriormente. Dois dias atrás, o presidente norte-americano Donald Trump afirmou que as discussões haviam sido aprovadas pela liderança iraniana e outros países envolvidos, por isso cancelaria ataques que estavam programados. Estados Unidos e Israel começaram a guerra contra o Irã no dia 28 de fevereiro. No início de abril, foi negociado um cessar-fogo e desde então o Paquistão tenta fazer com que norte-americanos e iranianos cheguem a um acordo para pôr fim definitivamente ao conflito. Em vários momentos, declarações de Donald Trump indicavam a chance de desfecho, mas o Irã desmentia as declarações do presidente norte-americano.
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8: O curso de enfermagem intercultural indígena, em funcionamento desde 2023 na Universidade Estadual do Mato Grosso, a UNEMATE, é o primeiro do mundo. A iniciativa foi tema de uma audiência pública que reuniu alunos, professores e especialistas na Comissão de Educação. A coordenadora do curso, Ana Cláudia Trete, contou que a turma, hoje no sexto semestre, reúne 42 estudantes das mais diversas etnias matogrossenses na cidade de Barra do Bugres, a 170 quilômetros de Cuiabá. Ela explicou que essa diversidade está presente na estrutura curricular.
9: Nós temos uma atividade no momento universidade, em que são trabalhados os conteúdos teóricos, práticas de laboratório e preceptoria na cidade, que inclui hospitais, unidades básicas de saúde, SAMU, UPA, e também nós temos uma outra parte da carga horária de todos os semestres que nós fazemos no momento aldeia, em que esses alunos retornam para a aldeia e lá eles discutem todos os conteúdos que eles estudaram no momento universidade na aldeia, com o seu povo, com seus anciões, seus pajés, suas rezadeiras.
8: O estudante Yakari Kuikuru falou sobre a emoção de passar pela formação de serviços de saúde sem abandonar os conhecimentos dos povos ancestrais.
10: Para mim, tornar-me enfermeiro indígena significa muito mais do que receber um diploma. Significa voltar para minha comunidade com mais conhecimento para cuidar das crianças, dos jovens, dos adultos, dos anciãos. Significa ajudar a fortalecer a saúde indígena, respeitando a nossa cultura, a nossa língua, a nossa forma de viver.
8: De acordo com Fernando Kreisman, coordenador de projetos estratégicos do Ministério da Educação, a experiência pioneira da UNEMATE com a educação intercultural vai ser fundamental na implantação criação da Universidade Federal Indígena, a Uninde, prevista para 2027. Essa também é a opinião do senador Wellington Fagundes, do PL de Mato Grosso, que propôs a audiência ao lado da senadora Tereza Leitão, do PT de Pernambuco.
11: O curso de enfermagem intercultural indígena da UNEMATE é muito mais do que uma experiência acadêmica. E ela representa, então, um modelo de inclusão, de respeito à diversidade cultural, de fortalecimento da saúde indígena. A formação de profissionais indígenas geram resultados concretos para as comunidades.
8: A senadora Damares Alves, do Republicanos do Distrito Federal, coordenou os trabalhos.
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12: Antônio Álvares da Silva, o Frei Orlando, patrono do Serviço de Assistência Religiosa do Exército, pode ter o seu nome inscrito no livro dos Heróis e Heroínas da Pátria. Projeto com esse objetivo foi aprovado pela Comissão de Educação do Senado. Frei Orlando serviu como capitão capelão do Exército Brasileiro durante a Segunda Guerra Mundial. O senador Paulo Paim, do PT do Rio Grande do Sul, leu o relatório favorável à homenagem do senador Flávio Arnes, do PSB do Paraná.
13: Com a participação do Brasil na Segunda Guerra Mundial, Frei Orlando apresentou-se voluntariamente para integrar a Força Expedicionária Brasileira. Em 13 de julho de 44, foi nomeado capelão militar incluído no efetivo do 11º Regimento de Infantaria, levando ao teatro de operações na Itália, não apenas assistência litúrgica, mas também presença moral e humana junto aos pracinhas brasileiros.
12: Frei Orlando morreu na Itália em 1945, durante a guerra, em virtude de um disparo acidental. Ele tinha 32 anos. A proposta de homenagem segue para análise do plenário.
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14: A participação das mulheres no processo eleitoral pode ser estimulada todos os anos na primeira semana de março. União, estados e municípios devem se unir a entidades, associações e grupos organizados para divulgar informações, fazer pesquisas e outras atividades. Esse projeto foi aprovado pela Comissão de Direitos Humanos com relatório favorável de Ivete da Silveira, do MDB de Santa Catarina.
15: A medida pode contribuir para ampliar a circulação de informações, estimular o debate público e fortalecer iniciativas voltadas ao aumento da presença feminina na política, tanto como eleitoras quanto como candidatas e ocupantes de mandatos eletivos.
14: A proposta segue para a Comissão de Constituição e Justiça.
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12: A Comissão de Educação do Senado aprovou a criação da Universidade Federal do Xingu, a UFX. Pela proposta, a nova instituição, com sede em Altamira, será criada a partir do desmembramento da Universidade Federal do Pará. A relatora do projeto, senadora professora Dorinha Seabra, do União do Tocantins, destacou que a presença de uma universidade federal modifica o cenário social da região de instalação.
16: A implantação de uma instituição autônoma com capacidade em pesquisa e extensão contribui sensivelmente para a transformação da realidade social e econômica do seu entorno.
12: O senador Zequinha Marinho, do Podemos do Pará, afirmou que o funcionamento de uma universidade federal em Altamira irá contribuir muito para uma região que fica centenas de quilômetros afastada da capital, Belém.
17: A cidade de Altamira, que é o principal polo da Transamazônica, é em torno de 850 quilômetros. Então, há um vazio nessa região da presença da universidade pública para preencher esse espaço, atendendo não só a cidade de Altamira, que já é, digamos, a sede da extensão da UFPA lá, e faz um trabalho extraordinário, mas não tem pernas para atingir os municípios do Xingu.
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14: Crime cometido por discriminação contra a pobreza da vítima vai poder agravar a punição, segundo um projeto aprovado pela Comissão de Direitos Humanos, que segue para a votação final na Comissão de Constituição e Justiça. O relator, Paulo Paim, do PT do Rio Grande do Sul, explicou que a discriminação contra pobres é chamada de aporofobia.
18: O reforço da tutela penal complementa esse arcabouço ao endereçar as condutas mais graves de hostis que esses instrumentos buscam proteger, ou seja, os mais miseráveis, estamos falando aqui, né?
14: O projeto foi apresentado pelo senador Randolfo Rodrigues, do PT do Amapá. Da Rádio Senado, Márcio
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1: Na Europa, no último domingo, marca a entrada em vigor do novo Pacto de Migração e Asilo da União Europeia, que endureceu significativamente as regras para estrangeiros. O objetivo é acelerar o processo de triagem nas fronteiras e facilitar a deportação de indivíduos que não atendam os requisitos legais de proteção. Países como Itália e Grécia receberão mais recursos para gerir os centros de acolhimento, enquanto nações do leste europeu continuam relutando em aceitar cotas obrigatórias. Organizações de direitos humanos alertam para o risco de violações fundamentais e pedem corredores humanitários mais seguros. O Repórter Brasil vai para os intervalos e já já tem mais informações.
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1: Estamos de volta com o terceiro bloco do Repórter Brasil, desta segunda-feira.
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1: No campo da ciência e saúde, pesquisadores brasileiros anunciam um avanço significativo no tratamento da dengue com a distribuição de uma nova vacina de dose única pelo SUS. O imunizante, desenvolvido em parceria em laboratórios internacionais, mostrou eficácia superior a 90% contra todos os sorotipos das doenças circulantes no país. Além disso, cientistas revelaram hoje o sucesso de um implante de biochip que permite a um paciente com paralisia total retomar movimentos básicos das pernas. A tecnologia utiliza redes neurais artificiais para traduzir comandos cerebrais diretamente para os músculos, pulando a medula espinhal lesionada.
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2: No mundo com relações cada vez mais complexas, que exigem ainda mais o uso de recursos naturais para a satisfação das necessidades de pessoas e empresas, são necessárias leis que imponham limites à atuação humana e garantam a proteção ambiental e o trabalho de quem fiscalize o seu cumprimento. Só no Brasil, nos últimos anos, entraram em vigor a Lei Geral do Licenciamento Ambiental, a Política Nacional de Qualidade do Ar e o Sistema Brasileiro de Comércio de Emissões de Gases de Efeito Estufa. Para garantir a efetividade dessas e de outras normas, é fundamental o trabalho dos técnicos em meio ambiente que atuam no monitoramento ambiental, em programas de gestão ambiental de resíduos e efluentes, no controle da qualidade do ar, da água e do solo, na educação ambiental e ainda no apoio ao licenciamento e auditoria ambientais. O país já conta com diversos cursos voltados à formação desses profissionais, mas ainda falta uma lei específica que defina claramente o que eles podem ou não fazer. E para suprir essa lacuna, o senador Flávio Arnes, do PSB do Paraná, apresentou um projeto que regulamenta a profissão de técnico em meio ambiente. O texto define as atribuições da categoria e veda a atuação em áreas que sejam de competência privativa de outros profissionais ou a emissão de laudo, estudo ou projeto que exija a validação de quem tenha nível de formação superior. Flávio Arnes acredita que o projeto também vai fortalecer a fiscalização da categoria e, consequentemente, melhorar a qualidade do serviço prestado.
3: O nosso projeto traz mais segurança jurídica, valoriza a formação técnica e reconhece oficialmente a importância desses trabalhadores para o desenvolvimento que todos nós desejamos sustentável do Brasil. Com mais reconhecimento e valorização, teremos profissionais ainda mais preparados para contribuir com os desafios ambientais do presente e do futuro.
2: Pelo projeto, além de ter o diploma de conclusão do curso de educação profissional de técnico em meio ambiente em instituição reconhecida, quem quiser atuar nessa área deverá se inscrever no Conselho Regional dos Técnicos Industriais. Da Rádio Senado, Alexandre Campos.
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4: Foi vetado integralmente pela Presidência da República o projeto que permitiria ao trabalhador safrista manter benefícios sociais, como o Bolsa Família, durante a contratação temporária no campo. A proposta determinava que o salário recebido em atividades de plantio e colheita não entrasse no cálculo da renda familiar, usado para conceder ou manter esses benefícios. Na justificativa do veto, o governo afirmou que a proposta é inconstitucional e contrária ao interesse público e criaria uma despesa obrigatória e permanente sem estimativa do impacto financeiro e da origem dos recursos. Mas o relator do projeto, o senador Jaime Bagatoli, do PL de Rondônia, argumentou que a dificuldade de contratar trabalhadores já provoca perdas em diferentes culturas e regiões do país.
5: Nós temos problema na colheita do café no Espírito Santo e no Paraná, da maçã em Santa Catarina, da fruticultura no Vale do São Francisco. E o pessoal da Bahia está de joelho por não ter mão de obra. Está se perdendo manga, cacau, uva e ninguém pode fazer essa contratação sem carteira assinada.
4: Pelo texto aprovado no Senado, o trabalhador poderia aceitar o emprego formal durante a safra sem perder imediatamente o benefício. A proposta também garantiu o retorno ao Bolsa Família para quem voltasse a cumprir os critérios de renda depois do fim do contrato temporário. A senadora Tereza Cristina, do Progressistas de Mato Grosso do Sul, afirmou que muitos trabalhadores recusam a contratação por medo de ficar sem renda quando a safra termina.
6: Ele não quer deixar de ter o ganho da Bolsa Família para poder ter um emprego temporário de 3, 4, 5 meses, porque quando ele termina o período da safra, ele tem que voltar para a fila para ter de novo esse benefício.
4: O veto ainda será analisado em uma sessão conjunta do Congresso Nacional. Deputados e senadores poderão manter ou derrubar a decisão presidencial. Para rejeitar o veto, serão necessários pelo menos 257 votos de deputados e 41 de senadores. Se isso ocorrer, o texto aprovado pelo Congresso poderá ser promulgado. Da Rádio Senado, Marcela Cunha.
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7: Mais de 13 mil atendimentos médicos vão ser realizados em territórios indígenas no Ceará, Amapá, Pará e Pernambuco durante o mês de junho. São consultas, exames e mais de 300 cirurgias oftalmológicas, de acordo com o Ministério da Saúde. São 5 mutirões agendados pelo programa Agora Tem Especialistas, que pretende ampliar o atendimento especializado no SUS. As ações têm apoio de instituições com experiência em trabalhar com povos indígenas, como o projeto Aldeia em Foco, a Associação de Médicos da Floresta, o Hospital Einstein Israelita e a ONG Zoé. Já foram realizados 14 mutirões com foco nos povos indígenas desde agosto de 2025. No ano passado, foram mais de 9.500 procedimentos especializados. Em 2026, o número já ultrapassa 17 mil entre consultas, exames e procedimentos. As ações são planejadas levando em consideração as necessidades levantadas pelos distritos sanitários especiais indígenas. O objetivo é concentrar, num período estratégico, as atividades especializadas que muitas vezes não conseguem ser ofertadas de forma regular em regiões de difícil acesso, segundo a Agência Brasileira de Apoio à Gestão do SUS.
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8: A Bahia Farm Show, uma das principais feiras do agronegócio brasileiro, reúne produtores rurais, cooperativas, empresas e investidores em Luiz Eduardo Magalhães, no oeste da Bahia. Entre os participantes da 20ª edição está a Agência Brasileira de Promoção de Exportações e Investimentos, a Apex Brasil, que apresenta durante o evento oportunidades de exportação, internacionalização de negócios e atração de investimentos para o setor. A presença da Apex Brasil ocorre em um estado que tem ampliado sua participação no comércio exterior. Atualmente, a Bahia ocupa a 10ª posição entre os maiores exportadores do país e a 9ª colocação nas exportações do agronegócio. Entre os principais produtos enviados ao mercado internacional estão soja, algodão, café e celulose. A abertura da feira contou com a presença do presidente da Apex Brasil, Laudemir Miller,

0: são para todo mundo, para os pequenos e para os médios e para os grandes.
1: Miller também destacou que a agência promove cerca de 1.100 ações e eventos por ano em parceria com o setor privado. Entre os projetos desenvolvidos está o Brazilian Cotton, realizado em conjunto com a Associação Brasileira dos Produtores de Algodão. Hoje, o Brasil responde por 33% das exportações mundiais da fibra e ocupa a liderança global nesse mercado. Nesta edição, a Bahia Farm Show segue com programação até este sábado, dia 13, e reúne cerca de 500 expositores. No ano passado, o evento recebeu mais de 162 mil visitantes e reuniu mais de 1.000 marcas ligadas ao agronegócio.
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3: A nova edição do Boletim Infogripe da Fiocruz indica aumento do número de hospitalizações provocadas pelo vírus sincicial respiratório, o VSR, e pela influenza A e B em diversas regiões do país. Segundo o levantamento, os casos de síndrome respiratória aguda grave, a ISRAG, associados ao VSR, continuam em crescimento na maioria dos estados do Nordeste, do Sudeste e do Sul, além de Amapá e Roraima, no Norte. Mesmo com sinais de estabilização ou queda, os níveis de infecção por VSR continuam altos em toda a região Centro-Oeste, além do Acre, Pará, Espírito Santo, Paraíba e Pernambuco. As hospitalizações por influenza A também seguem em alta em toda a região sul, além de Roraima e Rio Grande do Norte. Já os casos graves de influenza B apresentam um crescimento mais acentuado em São Paulo, Paraná e Mato Grosso do Sul. A pesquisadora do Infogripe, Tatiana Portela, recomenda a adoção de medidas preventivas, como lavar frequentemente as mãos, usar máscara em unidades de saúde e em ambientes fechados e aglomerados com pouca circulação de ar, manter isolamento em casos de sintomas de gripe ou resfriado e, quando o isolamento não for possível, sair de casa utilizando máscaras de alta filtragem. Portela também reforça a importância dos grupos prioritários tomarem a vacina contra a influenza e o VSR para diminuírem as chances de desenvolverem a forma mais grave da doença ou irem a óbito, caso se infectem por esses vírus. O boletim também verificou que 15 capitais brasileiras apresentam níveis de alerta, risco ou alto risco para ISRAG, com sinal de crescimento na tendência de longo prazo. Entre elas estão Aracaju, Belém, Belo Horizonte, Curitiba, Florianópolis, Macapá, Maceió, Porto Alegre, Rio Branco e Salvador. Na maior parte dessas capitais, o avanço da ISRAG ocorre principalmente entre crianças menores de 2 anos e crianças e adolescentes de até 14 anos. Em Curitiba e Rio Branco, também há aumento dos casos de ISRAG entre idosos.
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4: A cultura pop e a tecnologia se cruzaram novamente com a viralização de imagens falsas e um suposto casamento da cantora Dua Lipa, criadas por IA generativa. O caso reaqueceu o debate sobre a proteção da imagem de celebridades e facilidades com que o público é enganado por conteúdos sintéticos. Enquanto isso, a Bienal do Livro abriu suas portas hoje com um recorde de público jovem, focando na integração entre literatura física e a experiência da realidade aumentada. O evento conta com painéis sobre como a tecnologia pode auxiliar na alfabetização e no resgate de línguas indígenas, quase extintas. Essas foram as informações do Repórter Brasil, que fica por aqui. Volta amanhã com muito mais para você.
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6: 8h41.
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2: Atenção, atenção, signo de Áries. As relações pessoais contam com vibes positivas e a companhia dos amigos tem tudo para aquecer seu coração. A sorte do dia, seu número é o 13. Atenção, atenção, signos de Touro. Se depender da lua, hoje o cenário não é dos mais favoráveis e não convém se arriscar, viu? Para o seu dia ser sem tretas e preocupações, a recomendação é explorar o seu lado prudente e pensar duas vezes antes de tomar decisões. As finanças vão exigir cautela dobrada e há possibilidade de cair em golpe. Atenção aí, hein? E bora lá se cuidar para não levar prejuízo, hein? Na sorte do dia, seu número é o 44. Atenção, atenção, signo de Gêmeos. O dia chega com altos e baixos e a lua liga o alerta de treta nas relações em geral. Diferenças e rivalidades podem se acentuar e há risco de enfrentar ou provocar torta de climão com quem convive ou trabalha. Na sorte do dia, seu número é o 36. Daqui a pouco a gente confere mais previsões astrais para os demais signos. Fique ligado, eu sou o Fabão e a gente volta daqui a pouco.
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7: Oi, turma, chegamos, bandas e companhia. Sim, o som do bailão chegando por aqui juntinho de você a partir de agora, pra gente fazer esse bailão no rádio. Vem que vem, dia de segunda-feira, abrindo mais uma semana. Abrimos mais uma semana, começamos mais uma semana. Eu sou o Fabiano Farias e por aqui seguimos a partir de agora com muita música boa. De primeira, vem chegando Rogério Magrão em banda, Coração Pirou, Tem Aliança na Lata, Cerveja e Socorro, Pérola Negra, só música boa. Começamos, começamos, banda.

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1: Cerveja e Socorro, Pérola Negra tocando. Aqui o sucesso não para e já vem chegando mais. Vem chegando Paulinho Fábio, Francamente Amigo. Ô amigo, chegando agora.
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0: Te Chamo de Anjo, nova geração com Flávio Dalcin. Depois do intervalo a gente volta com mais por aqui. Já já tem mais Bandas e Companhia.
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5: O Brasil conquistou sua primeira Copa em 1958, na Suécia. Foi ali que surgiram para o mundo nomes como Pelé, Garrincha, Didi e Vavá.
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9: Atenção, atenção, signos de Câncer. Hoje não dá pra esperar muita molezinha da lua. E ela revela que convém cuidar com mais zelo e carinho do seu organismo. Viu, meu consagrado, minha consagrada? Na sorte do dia, o seu número é o 14. Atenção, atenção, signo de Leão. Ansioso ou ansiosa para aproveitar as delícias e surpresas do dia? Minha consagrada, meu consagrado, errado você não tá, viu? E a lua no setor mais benéfico do seu horóscopo até poderia colaborar, não fossem os aspectos tensos que ela faz hoje. Na sorte do dia, o seu número é o 57. Atenção, atenção, signo de Virgem. O dia chega com alertas dos astros e o bicho pode pegar nas relações pessoais. Convém fazer a sua parte, ser mais flexível e controlar a franqueza para não dar ruim com ninguém, principalmente os parentes e o love. A dica é maneirar nas críticas e virar as páginas do passado. Portanto, evite trazer à tona antigas picuinhas, mágoas e diferenças. Na sorte do dia, o seu número é o 19. Daqui a pouco, a gente confere mais previsões astrais para os demais signos. Fique ligado, eu sou o Fabão e a gente volta daqui a pouco.
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0: Bandas e Companhia seguindo, chamamento no Hora do Tieta, em fama de bagunceiro. Nheco, nheco da sanfona, candeeiro, Hora do Tieta.
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0: Cunheco da sanfona, candeeiro.
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0: Hora do tchê, pra você curtir, pra você ouvir. Léo Soares, Luiz Carlos, Renata Paza, tudo junto e misturado. Quer tirar a dúvida? É pra ouvir com volume máximo de verdade, bandas e companhia.
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0: Bandas e Companhia, Flávio Dalcin, Banda Ouro, Bebi por Ela.
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0: Bandas é bom de ouvir, tem intervalo chegando agora, a gente volta já com mais, muito mais.
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4: Atenção, atenção, signo de Libra. Se depender da lua, você pode ter um dia às voltas com tretas e atritos, viu? Rolos, fofocas e confusões podem marcar presença nos contatos. E perrengues vão rondar as relações pessoais e profissionais. Na sorte do dia, seu número é o 42. Atenção, atenção, signo de Escorpião. A lua passa o dia inteiro no setor do din-din, mas hoje está com a pá virada e espalha vibes tensas que podem afetar seus interesses pessoais e materiais. Muita calma nessa hora, viu? Para não gastar sem critério e nem chutar o pau da barraca, mesmo que tenha vontade de jogar algumas verdades na cara de uns e outros. Na sorte do dia, seu número é o 24. Atenção, atenção, signo de Sagitário. O sol acaba de entrar no seu signo, viu? E a lua também passa o dia todo em sua companhia, o que seria motivo de sobra para você glorificar de pé. Só que não. Atenção aí, hein? Na sorte do dia, seu número é o 40. Daqui a pouco a gente confere mais previsões astrais para os demais signos. Fique ligado, eu sou o Fabão e a gente volta daqui a pouco.
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6: Bandas e Companhia seguindo, vem chegando. Vem chegando Banda Essência da Noite, da água pro vinho. Tem Banda Belle, A Lua e ainda Reencontro com Céu e Cantos, Quem Mais Te Ama. Muita música boa, a boa música, o som do bailão tocando no banda.
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0: Sou eu, banda Reencontro com Céu e Canto.
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0: Hora do Tchê vem chegando, marcação à volta da Morena, tem grupo Herança Serrana, musa do Laço. Hora do Tchê no bando.
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0: Casa do Laço, Herança Serrana no Hora do Tiro.
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5: Na Copa de 1962, no Chile, Garrincha foi um dos grandes personagens do Brasil. Com Pelé machucado, ele assumiu o protagonismo e ajudou a seleção a conquistar o bicampeonato.
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11: Atenção, atenção, signo de Capricórnio. O dia chegou chegando, mas se depender do céu, não dá para contar muito com a sorte, ao menos durante o dia. No decorrer, muita cautela nessa hora.

0: Ora, a sorte do dia, o seu número é o 51. Atenção, atenção, signo de Aquário. As estrelas estão agitadas e o dia deve ser dos mais movimentados, mas convém se preparar porque hoje tem notícias boas e também bagacinhas. A sorte do dia, seu número é o 10. Atenção, atenção, signo de Peixes. O dia vem com tudo e as demandas não serão poucas, viu? As responsabilidades vão exigir mais dedicação, disciplina e tendem a tomar boa parte do seu tempo. Você precisará pegar firme no pesado e se virar nos 30 para dar conta das exigências. Mas os seus esforços não vão ficar sem resposta. Na sorte do dia, o seu número é o 59. Por hoje é só, pessoal. A gente volta na próxima edição das previsões astrais para o seu signo. Um beijo e até mais.
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4: Bandas e Companhia trazendo recordações de bandas. Tem Dono Beuzu por aqui, Agora Deu Pra Ti. Tem ainda a Terceira Dimensão, Quero Saber de Ti e Um Homem Apaixonado ao Som de Flor da Serra. Recordações de banda.
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0: aí, Flor da Serra, um homem apaixonado.
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0: Vamos seguindo, vamos seguindo. Nem figa, nem reza. Danube Azul chega chegando.
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0: Unimédia Bebidas, Samarino, Samarino. Vou chamar um intervalo aqui? Sim, tem intervalo chegando. Rapidão, voltamos já.
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10: E por aqui mais uma edição do Resumo de Novelas. A gente confere tudo que rola em Avenida Brasil desta segunda. Carminha mente para Jorginho sobre Rita. Ágata flagra Nina chorando. Tufão se sente mal ao lembrar do acidente com Genésio. Carminha enfrenta Jorginho e depois se consola com Nina. Monalisa flagra Sueli no quarto de Irã e a expulsa de sua casa. Silas conversa com o Leleco e ele volta a ficar desconfiado de Tessália. Fique ligado que a gente volta a qualquer momento com mais resumo da sua novela favorita.
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0: Bandas e Companhia pra você, chegando São Francisco, coisas de novela. Tem por aqui Flor da Serra, Fiasco no Bar e ainda Grupo Momentos, Relógio Parado. Bandas e Companhia, o som do bailão.
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0: Começou.
1: Relógio Parado, Grupo Momentos, tocando aqui no Bandas e Companhia, que vem trazendo mais com Hora do Tchê.
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1: Tchê Cacareco no tranco de uma vaneira, tem João Luiz Correia lá na campanha, Hora do Tchê.
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0: Ele, a voz do Rio Grande, Regis Marques e Grupo Rodeio.
1: Seríamos louco de parceiro, galchado. Fiquemos sabendo que hoje o fandango é Butica Canela. Vamos chegando no tranco de uma maneira.

0: Hora do Tchê com João Luiz Correia lá na campanha. Fechou mais uma? Intervalo chegando, a gente volta já com recordações de bandas. Depois do intervalo no Bandas.
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5: O Brasil de 1970 é considerado por muitos uma das maiores seleções de todos os tempos. Com Pelé, Tostão, Jairzinho, Gerson e Rivelino, encantou o mundo com futebol ofensivo e talento.
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3: E por aqui mais uma edição do Resumo de Novelas. A gente confere tudo que rola em A Nobreza do Amor desta segunda. Virgínia fica impressionada ao saber que Sebastião contratou o Carrapato para seu serviço. Fortunato se preocupa com o pouco reforço policial enviado a Barro Preto a fim de proteger a cidade contra o bando de Belarmino. Virgínia inventa uma desculpa para conseguir dinheiro com Diógenes. Salma desabafa com Lúcia Lica, que decidiu aceitar seu casamento com Fuad para proteger a saúde da mãe. Fique ligado que a gente volta a qualquer momento com mais resumo da sua novela favorita.
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5: Bandas e Companhia seguindo por aqui. Vem que tem mais nas recordações de bandas. Dois apaixonados cosmos. Tem por aqui banda KN, Agarra, Agarra, e ainda banda Montreal do Paraná, A Carta. Recordações de banda.
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0: A carta é a banda Montreal do Paraná tocando.
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0: Vamos seguindo. Silverson vem trazendo Você Foi Mentira. Tem Doce Pecado, do Tipo que Abandona. Bandas e Companhia.
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0: Doce Pecado.
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0: Vamos que vamos, depois do intervalo tem as saideiras de hoje, fechando o nosso Bandas desta segundona, depois do intervalo. Vamos
2: lá. Bandas e Companhia volta já com mais sucessos.
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0: virtuais. O capítulo de Coração Acelerado desta segunda não será transmitido por conta da Copa do Mundo, seguindo o alinhamento ao ritmo da competição. Fique ligado que a gente volta a qualquer momento com mais resumo da sua novela favorita.
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5: Bandas e Companhia seguindo o chamamento no Hora do Tieta, em fama de bagunceiro. Nheco, nheco da sanfona, candeeiro, Hora do Tieta.
6: Hora do Tieta.

0: cunheco da sanfona, candeeiro.
1: Se liga aí, hora do tchê.
0: Hora do tchê, pra você curtir, pra você ouvir. Léo Soares, Luiz Carlos, Renata Paza, tudo junto e misturado, quer tirar a dúvida? É pra ouvir com volume máximo de verdade, bandas e companhia.
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0: Bandas e Companhia, Flávio Dalcinho, Banda Ouro, Bebi por Ela.
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0: Bandas é bom de ouvir, tem intervalo chegando agora, a gente volta já com mais, muito mais.
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6: Na Copa de 1970, Jairzinho fez gol em todas as partidas do Brasil. Por isso ficou conhecido como o Furacão da Copa.
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4: Saideiras do Bandas e Companhia, a última sequência por aqui pra você curtir. Flávio Dalcin e João Luiz Corrêa, isso mesmo, Flávio Dalcin e João Luiz Corrêa cantando Caminhoneiro Apaixonado. Nas saideiras, Mentirosa e Tubarões, na versão do Banda Universitária. Tem São Francisco Morena, do Carro Vermelho e mais. Tô indo pra você, um grande abraço, até mais, tchau.

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9: Recordista absoluto da Fórmula 1, Lewis Hamilton chegou neste domingo à sua 106ª vitória na categoria. Mas o primeiro lugar no Grande Prêmio de Barcelona, Catalunha, veio com um gosto especial, já que essa foi a primeira vitória do inglês na Ferrari, fazendo dele o único piloto da história a vencer com as três maiores equipes da Fórmula 1: McLaren, Mercedes e agora Ferrari. A vitória do britânico veio com um bônus, já que com o abandono do líder do campeonato, Kimi Antonelli, a diferença na luta pelo título caiu para 41 pontos. A corrida, disputada no circuito da Catalunha, foi monótona durante as 30 primeiras voltas. George Russell, da Mercedes, largou em primeiro e manteve a posição, assim como o próprio Hamilton, que vinha em segundo, e os demais do pelotão da frente. Contudo, a Ferrari apostou em uma estratégia ousada de três paradas. A ideia era que Hamilton tivesse pneus mais novos para a disputa contra os pilotos da Mercedes no final da corrida. Só que a quebra da Aston Martin de Fernando Alonso, no momento em que Hamilton liderava, tornou a vida da Ferrari ainda melhor. O problema do espanhol levou a um safety car virtual, o que tornou a terceira parada da Ferrari tranquila, permitindo que Hamilton seguisse em primeiro sem a necessidade de brigar na pista pela posição. Com um bom ritmo de corrida, Hamilton ia abrindo vantagem, enquanto os companheiros de equipe, Russell e Antonelli, se digladiavam pelo segundo lugar. O jovem piloto italiano chegou a ultrapassar Russell, mas sua Mercedes quebrou poucas curvas depois, permitindo um pódio totalmente britânico, com Hamilton em primeiro, Russell em segundo e o atual campeão, Lando Norris, em terceiro. Charles Leclerc, companheiro de Hamilton na Ferrari, quebrou e não completou a corrida também. Os pilotos voltam à pista agora no dia 28 de junho para disputar o GP da Áustria, que acontece no circuito de Spielberg, também conhecido como Red Bull Ring. Agência Rádio Web, produção e reportagem, Eduardo Amaral.
2: A seleção brasileira estreou na Copa do Mundo contra o Marrocos com um empate em 1-1 em Nova Jersey, nos Estados Unidos. O detalhe é que a seleção montada pelo técnico Carlo Ancelotti encontrou dificuldades, já que a seleção marroquina apresentou uma pressão no primeiro tempo, tanto que saiu na frente, mas a seleção brasileira conseguiu empatar ainda no primeiro tempo com o Vinícius Júnior. Um segundo tempo muito mais truncado. A seleção de Marrocos não quis ir para cima do Brasil e ficou satisfeita com o empate e mais se defendeu. Ressaltando que num lance nos minutos finais do jogo, a seleção de Marrocos chegou com muito perigo, fazendo com que o goleiro da seleção brasileira, Alisson, fizesse uma grande defesa. Fim de jogo, 1-1 para Brasil e Marrocos. Agora é pensar no próximo jogo, que será contra o Haiti no dia 19 de junho, próxima sexta-feira, às 9h30 da noite. Para este duelo, a expectativa é de ter Neymar em campo, já que o atacante vai passar por uma nova ressonância magnética para avaliar se ele já tem condições de treinar junto com o grupo. Se for positiva essa decisão, Neymar já treina e vai poder estar em campo ajudando a seleção brasileira contra o Haiti em partida válida pela segunda rodada da Copa do Mundo. Agência Rádio Web com informações da seleção brasileira, Daniela Esperon.
10: A Copa do Mundo 2026 começou no último 11 de junho e já registra denúncias envolvendo o trabalho da imprensa. A Federação Internacional de Jornalistas acompanha possíveis violações de direitos de profissionais da mídia durante o evento, que acontece até 19 de julho no Canadá, Estados Unidos e México. No primeiro dia da competição, a jornalista da TV Globo, Karine Alves, denunciou ter sido alvo de tratamento discriminatório ao entrar nos Estados Unidos para cobrir o evento. Segundo o relato feito ao programa Bom Dia Brasil, ela foi retirada da fila comum da imigração, tratada com grosseria por agentes e submetida a revistas, incluindo inspeção do cabelo. De acordo com a jornalista, os procedimentos eram direcionados apenas a pessoas negras que chegavam ao país. A Federação Nacional dos Jornalistas, a FENAGE, condenou o episódio e cobrou medidas para garantir que não haja restrições ao exercício da atividade jornalística durante a competição. Já a Federação Internacional de Jornalistas afirmou estar atenta a ameaças à liberdade de imprensa, além de restrições de vistos, sexismo e discriminação contra profissionais da mídia. A presidente da entidade, Juliana Lainez, reforçou que jornalistas têm o direito de trabalhar com segurança, dignidade e igualdade, livres de qualquer forma de discriminação por raça, gênero ou nacionalidade durante a cobertura do Mundial. Agência Rádio Web, produção e reportagem, Cassie Balog.
11: Chuva de gols na Copa. Eu sou Mariana de Freitas e aqui não tem VAR, mas estamos de olho em tudo que acontece dentro e fora de campo na Copa. Nesse domingo teve goleada, gol no finalzinho, chip na bola e chuteiras rosas. Muitas chuteiras rosas. Curaçao, estreante em Copas do Mundo, já se igualou ao Brasil e tomou 7 gols da Alemanha neste domingo. Brincadeiras à parte, foi lindo ver a torcida da pequena ilha vibrando com o time, mesmo que com apenas um golzinho marcado. Curaçao está em nossos corações. E a goleada da Alemanha colocou os germânicos à frente do Brasil no ranking das seleções que mais marcaram gols na história do campeonato. São 238 para nós e 239 para eles. E olha que eles têm menos participações que o Brasil em Copas. Cada dia é um 7-1 diferente. Equador e Costa do Marfim teve emoção até o fim. O placar foi magro, mas o confronto foi um jogaço. O equatoriano Ener Valencia perdeu mais um gol feito na carreira e quem comemorou foi a torcida verde-laranja do time africano, com gol marcado aos 44 do segundo tempo por Diallo. Mas tudo longe dos Estados Unidos, já que os torcedores da nação africana tiveram os vistos negados para ingressar no país. O grupo F não tá de brincadeira. Japão e Holanda empataram em 2-2 e derrubou muito bolão por aí. Já a Suécia amassou a Tunísia em mais uma goleada, 5-1. Na partida, o quarto gol sueco foi validado pelo chip da bola, um desvio mínimo que tirou o meio-campista Svanberg da posição de impedimento. Detalhe, ele tinha acabado de sair do banco de reservas e balançou a rede. E as chuteiras rosas que estão nos pés de todos os jogadores. O assunto tomou conta das redes sociais. São várias as teorias, mas a mais coerente é de que o rosa é a cor que mais se destaca no verde do gramado. O problema é que todas as fornecedoras apostaram no pink. Se foi combinado, a gente não vai saber. Mas tá todo mundo falando nisso, menos o Messi, que joga com uma chuteira exclusiva branca e azul com detalhes em dourado, chamada El Último Tango. E o gol contra da rodada ficou por conta do supervisor do VAR da partida entre Alemanha e Curaçao, que fez um gesto considerado símbolo supremacista para as câmeras. A FIFA não se manifestou sobre o assunto até o fim da noite deste domingo. E na segunda, a Espanha entra em campo contra Cabo Verde, Uruguai pega a Arábia Saudita e complementam a programação do dia Bélgica e Egito e Irã contra Nova Zelândia. Fora das quatro linhas, Irã e Estados Unidos firmaram um acordo para cessar fogo no Oriente Médio, porque aqui não tem VAR, mas a gente tá de olho em tudo que acontece dentro e fora de campo na Copa.
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14: 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Informa a hora certa.
15: 11:31.
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18: Olá, bom dia. Hoje é segunda-feira, 15 de junho de 2026. Na comunicação, Evandro Allert, aqui pela rádio comunitária Líder FM 98.3. Pela internet, acessando rdliderfm.com.br. Damos início a mais este momento informação com o programa Plantão de Notícias e iniciamos conferindo a previsão do tempo para este início de semana.
19: Bom dia, ouvintes! Hoje o tempo fica firme no estado. O avanço de uma massa de ar polar provoca queda acentuada das temperaturas e o amanhecer já é frio na região. O sol vai aparecer com nebulosidade variada durante o dia, mas não consegue elevar significativamente as temperaturas. A máxima prevista é de 15 graus. Ao longo da noite, o ingresso do ar mais frio favorece o declínio das temperaturas, quando deve ser registrada a mínima do dia, podendo chegar a 8 graus. Amanhã o tempo permanece firme no estado, sob influência da massa de ar frio. O amanhecer vai ser bastante frio na região, com possibilidade de formação de geada em pontos isolados. O sol aparece entre poucas nuvens ao longo do dia, mas as temperaturas ficam amenas. O vento sopra com fraca intensidade, embora possa reforçar a sensação de frio em alguns momentos. As marcas de terça-feira devem variar entre 4 e 18 graus. Na quarta-feira, o tempo segue firme, sob influência da massa de ar polar. O amanhecer vai ser frio na região, com condições favoráveis para a formação de geada em áreas isoladas, especialmente em baixadas. Ao longo do dia, o sol predomina e favorece uma gradual elevação das temperaturas, mas permanecem amenas. Com a previsão do tempo, Luana Lermenbeck, do NIH, da Univates.
20: Durante esta semana, teremos a atuação de uma massa de ar seco sobre a região sul do Brasil, que garante o tempo firme nos três estados, mas as temperaturas não devem subir, mesmo com a presença do sol. Inclusive, pela manhã, tem potencial para a ocorrência de geadas fracas na região da Campanha Gaúcha, áreas que fazem fronteira com o Uruguai, com temperaturas no amanhecer que podem ficar perto de 5, 6 graus. Não é uma geada forte, mas é uma geada aí que pode atingir áreas de relva. Esse tempo firme também proporciona uma condição de baixa umidade relativa do ar nas horas mais quentes do dia, principalmente no interior dos estados. Serão dias com grande amplitude térmica, ou seja, amanhecendo mais gelado, na parte da tarde a temperatura até sobe um pouco mais e volta a esfriar entre noite e madrugada. É só apenas a partir da próxima sexta-feira que novas áreas de instabilidade avançam em direção à região sul do Brasil e trazem potencial para pancadas de chuva nas áreas de fronteira com a Argentina. Antes disso, a condição é de tempo firme. Maria Clara Sasaki, da Tempo Ok Meteorologia, em parceria com a agência Rádio Web.
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22: Indicadores Agropecuários, com Diego Brião. Soja.
23: Os contratos futuros de soja com vencimento em julho registraram queda nos Estados Unidos na sexta-feira. Na Bolsa de Chicago, a cotação era de US$ 11,13 por bushel ao final do dia. Valor no mercado físico, no Brasil, por saca de 60 quilos. Estado do Mato Grosso, cidade de Sorriso, R$ 106,30. Paraná, Marechal Cândido Rondon, R$ 110. Bahia, região Oeste, R$ 116,50. E Rio Grande do Sul, não me toque, R$ 114,00 por saca de 60 quilos.
22: Milho.
23: Valores no mercado físico, por saca de 60 quilos. Paraná, Marechal Cândido Rondon, R$ 50,00. Valor em estabilidade na comparação com a cotação anterior. Mato Grosso, Campo Novo do Parecis, R$ 42,00. Em estabilidade. E Goiás, Rio Verde, R$ 50,00. Também em estabilidade.
22: Boi gordo.
23: Em São Paulo, na B3, os contratos com vencimento em junho eram negociados ao final da sexta a R$ 347,60 por arroba. Houve queda de 0,22% no dia. Boi à vista, Mato Grosso, Cuiabá, R$ 341,40 por arroba.
22: Café.
23: Os contratos futuros de café arábica com entrega prevista para julho terminaram a sexta-feira em Nova York, nos Estados Unidos, em elevação. A cotação era, ao final do dia, de R$ 1.724,94 por saca de 60 kg.

0: e Bahia, região oeste, R$ 132,33, em queda.
1: Trigo.
0: Valor no mercado físico do trigo por saca de 60 quilos. Paraná, Marechal Cândido Rondon, R$ 70,00, em estabilidade. E Rio Grande do Sul, Júlio de Castilhos, R$ 69,50, também em estabilidade.
1: Arroz.
0: Valores no mercado físico. Bahia, região oeste, R$ 72,50 por saca de 60 quilos, em estabilidade. E Rio Grande do Sul, média estadual, R$ 59,00 por saca de 50 quilos, também em estabilidade.
1: Indicadores agropecuários com Diego Brião. Produção, Agência Rádio Web.
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7: Informações da Administração Municipal de Vestfália. Everminação bovina. Atenção para o roteiro de everminação bovina nas propriedades rurais de Vestfália na terça-feira, dia 16. Propriedades de Dulce Alebrand, Hélio Dahmer, Ruda Horst Schulte, Maria Jülich, Clary Kort Maurer, Vera Geip, Marinês Etkutun, Oterno da Costa, Rosane Goldmeier, Helena Schneider, Adir Fernando Main, Ademir Kort, Helmut Allert, Elimar Kalkmann, Hélio von Bühlen, Loiva Trapp e Elzira Röhrig Mirgul Schumann. Os produtores devem manter seus animais presos nesse dia para everminação. Em caso de chuva, o roteiro será adiado. O investimento é de R$ 6,30 por animal aplicado. Fique atento aos canais de comunicação e prepare-se para receber a equipe técnica. Visita a maternidade do Hospital Ouro Branco. O grupo Parceria que acolhe convida gestantes e parcerias para visita à maternidade do Hospital Ouro Branco de Teutônia. Será no dia 30 de junho, às 18 horas, momento especial de acolhimento, troca de experiências e preparação para a chegada do bebê. Tendo como público-alvo gestantes e suas parcerias, os interessados devem confirmar participação até o dia 15 de junho pelo grupo de WhatsApp das gestantes da Secretaria Municipal de Saúde de Vestfália. Vacina da gripe. A Secretaria Municipal da Saúde de Vestfália informa que a vacina contra a influenza gripe está disponível para toda a população acima de 6 meses de idade. Os munícipes devem procurar a Unidade Básica de Saúde de Vestfália munidos de documento de identidade, cartão do SUS e carteira de vacinação. O atendimento da sala de vacinação ocorre diariamente das 7h30 às 11 horas e das 13h às 16h30. A vacinação será realizada conforme disponibilidade de doses no município. Limpeza de terrenos. A Prefeitura de Vestfália reforça o pedido para que proprietários

0: realizem a limpeza de seus terrenos. Essa ação é essencial para garantir uma cidade mais segura, bonita e saudável, evitando a proliferação de insetos, animais peçonhentos e acúmulo de lixo. Nos próximos dias, o setor de fiscalização fará um novo levantamento. Terrenos que não estiverem em conformidade poderão ser limpos pela Prefeitura com cobrança, conforme prevê a Lei Municipal número 1732/2021. 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
5: No ar, a partir de agora, mais um

0: associados, clientes e demais ouvintes, aqui é a jornalista Paloma Grisan com o seu contato direto. As equipes técnicas da Sertel realizam hoje melhorias no sistema elétrico das seguintes localidades: Boa Vista 37, em Boa Vista do Sul, Gramado dos Francos, em Gramado Xavier, Vila Seca, em São Pedro da Serra, Centro de Sério, Bairro Canabarro, em Teutônia, Bairros Campestre, Jardim do Cedro e São Bento, em Lajeado. As equipes também realizam podas e roçadas em Boqueirão do Leão, Marques de Souza, Pouso Novo, Salvador do Sul e Travesseiro. A base de um empreendimento é a sua estrutura física. E quando se fala em expansão do negócio, contar com a segurança e confiabilidade é ainda mais importante. Foi isso que o empresário Eduardo Ávila, sócio proprietário do Supermercados Ávila, buscou ao contratar os serviços da Sertel Estruturas de Concreto na construção da nova unidade da rede em Taquari. A opção pelas estruturas da Sertel veio, primeiramente, pela confiança na marca reconhecida na região.
1: Optamos pela estrutura da Sertel por vários motivos, tá? A gente chegou até a Sertel por ser da região, já é conhecida. Então a gente estava em Teutônia, a gente é cliente, né, já da Sertel em Teutônia, temos a conta de energia já da Sertel, então a gente já tem esse conhecimento com a empresa ser uma empresa muito consolidada. Onde a gente foi abordado que eles também teriam esse ramo de concretos, digamos assim, né? E a gente foi atrás, tirou referências e viu que a empresa está só em crescência nesse ramo também. Então, por ser daqui, a gente sempre tenta fortalecer o comércio da região, né? Taquari, Teutônia, Triunfo, e por ser uma empresa muito bem consolidada no mercado e já com ótimas referências, a gente visitou outras obras da Sertel e teve certeza que essa parceria ia ser certa.
0: Com a obra finalizada, o empresário avalia positivamente o serviço entregue.
1: A estrutura sensacional, deu para ter certeza assim, que é uma estrutura robusta, forte, bem acabada. A gente teve uma parceria, uma orientação muito boa da Sertel para que desse tudo certo.
0: Muito obrigada, este foi o empresário Eduardo Ávila avaliando a entrega da Sertel Estruturas de Concreto na nova unidade do Supermercado Ávila em Taquari. A pesquisa IASC 2026 começou. Até 16 de agosto, associados da Sertel poderão participar da pesquisa promovida pela ANEEL, que avalia a qualidade dos serviços prestados pelas distribuidoras de energia elétrica em todo o país. A coleta de dados será realizada pela empresa Qualiteste Inteligência em Pesquisa. Os pesquisadores estarão identificados com crachá, uniforme institucional e veículos caracterizados. A pesquisa será aplicada nos municípios de Lajeado, Teutônia, Marques de Souza, Taquara e Poço das Antas. Sua opinião é essencial para continuarmos evoluindo e oferecendo um atendimento cada vez melhor. Com o intuito de oferecer ainda mais soluções, a cooperativa conta com o programa de vantagens Clube Sertel, que beneficia os clientes e associados que adquirem produtos nas lojas e também os associados consumidores de energia elétrica, que efetuam o pagamento da fatura de energia em dia. Para consultar a pontuação, associados e clientes podem acessar o site da cooperativa sertel.com.br ou procurar a loja Sertel mais próxima. O contato direto de hoje fica por aqui. Uma ótima tarde e uma boa semana para você!

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3: Começa agora o informe do Sindicato dos Trabalhadores Rurais de Teutônia, com extensão de base em Westfália.
4: Programa do Sindicato dos Trabalhadores Rurais de Teutônia, Westfália e Poço das Antas. Bom dia, ouvintes, bom dia, associados e associadas do nosso sindicato. Hoje queremos comentar um pouco sobre o El Niño. Durante o dia 13 de junho, no último sábado, o Sicredi Ouro Branco nos proporcionou uma série de palestras sobre conteúdos super importantes como sucessão rural e também as questões climáticas, onde também participantes puderam se posicionar e questionar. E é uma preocupação constante do agricultor, da agricultora, o clima, já que foi anunciado para esse ano um super El Niño, chuvas acima da média com mais de 80% de probabilidade de acontecer. Médias altas, redistribuídas ou criando novas enchentes com chuvas intensas numa semana, em dias, né, não sabemos. Plantar, quando ou reduzir o plantio, tudo isso vem à tona em cima de afirmações de meteorologistas. Inclusive, a gente comentando no sindicato que de repente vai reduzir a área plantada porque vai ter enchente e outras intempéries a mais. Durante a palestra de um técnico do tempo, ou seja, um meteorologista, se viu que o estudo das águas do Pacífico prevê mais chuva para este ano, até no verão, né? Causa pânico para novas calamidades? Muitas vezes sim, mas também não. Para a atividade rural, solo encharcado pode representar, sim, grandes problemas para culturas de inverno, para serem colhidas, e o plantio das novas culturas de verão. Pode ocasionar atraso ou até não ser possível o plantio, como também perda nas pastagens de inverno. Mas em nenhum momento se demonstra novas e grandes enchentes. Como já afirmado por alguns, que de repente seria a maior catástrofe ou calamidade dos últimos 140 anos, onde só, como dizia o meteorologista no último sábado, só nos últimos 76 anos se tem o estudo do El Niño, do La Niña, do aquecimento das águas do oceano. Portanto, muitas afirmações que a gente hoje lê e vê nas redes sociais também não são verdadeiras. Portanto, é ano de aproveitar bem as janelas de plantio na primavera, ter boa paliação, controlar as doenças que podem surgir na lavoura, e se temos o El Niño até o verão, poderíamos também afirmar que não teríamos risco de falta de chuva, e a safrinha poderia ser uma oportunidade também para o agricultor. Como o palestrante afirmou, teremos chuvas de repente em umas regiões mais concentradas e outras mais distribuídas, provocadas por dias com temperaturas quentes, dias abafados. Temos, portanto, uma probabilidade de chuvas acima da média, sim, mas em nenhum momento dizendo que vai se repetir situações como 2023 e 2024. Portanto, temos essa preocupação em relação às chuvas acima da média, como também temos a preocupação se é nos afirmado que vamos ter chuvas abaixo da média. Esperamos que tudo se resolva e que teremos chuva, assim como em outras épocas já, acima da média, mas mais distribuídas, que nem um meteorologista hoje consegue afirmar. Portanto, de avisar ainda que temos muitos eventos durante o mês de junho, julho e segundo semestre, como no dia 24, convidamos a todos para o dia do autocuidado, com exames de visão, com profissionais na área da fisioterapia e nutrição, e também teremos o dia do 24 de junho, por se tratar de São João, em aproveitar o dia e ter comes juninos para todos aqueles que vêm nos visitar e participar desse evento. Como também teremos em junho ainda um dia direcionado aos nossos alunos rurais, onde queremos transmitir autoestima e o potencial do nosso meio rural. Para finalizar, queremos homenagear os aniversariantes do dia de hoje, 15 de junho, Diego Augusto Dickel, da linha Catarina, e Herta Aller Eggers, da linha Clara Alta. A eles, as nossas felicitações em nome da diretoria e funcionários do sindicato. Grande abraço a todos, até amanhã, nesse mesmo horário.

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5: A justiça decretou a prisão preventiva de um homem suspeito de tentar matar a companheira e agredir a própria filha grávida em Taquara, no Vale do Paranhana. O investigado, de 42 anos, também teve a prisão em flagrante homologada pelos crimes de tentativa de feminicídio e lesão corporal em contexto de violência doméstica. O caso aconteceu entre a noite de quarta e a madrugada de quinta-feira. Segundo a investigação, ele teria arremessado a companheira em um açude. A vítima foi retirada logo após da água por familiares e precisou ser reanimada. Além disso, o homem também teria agredido com socos a filha, que estava com 37 semanas de gestação. As duas mulheres foram encaminhadas para atendimento hospitalar. Na decisão, a juíza Michelle Scherer Becker destacou que há indícios suficientes da autoria e da materialidade dos crimes, com base em elementos como registro policial, depoimentos de testemunhas e laudos periciais já realizados. A justiça ainda considerou a existência de um registro anterior de violência doméstica envolvendo o investigado para justificar a manutenção da prisão preventiva. Com informações do Tribunal de Justiça do Rio Grande do Sul, Jean Costa.
6: O cemitério do município paulista de Jandira recebeu na manhã deste domingo as cerimônias de velório e sepultamento de Maria Eduarda Rodrigues de Freitas, jovem de 21 anos, que morreu na manhã do último sábado após cair de uma altura de cerca de 40 metros durante um salto de rope jump na Ponte do Esqueleto, divisa entre os municípios de Limeira e Cordeirópolis, sem o equipamento de segurança. A Prefeitura de Limeira anunciou que irá processar o governo federal por suposta omissão após a tragédia. A jovem caiu de cerca de 40 metros sem o equipamento de segurança e três homens foram presos por homicídio com dolo eventual. O município afirma que vinha cobrando medidas de segurança desde 2025 e considera a falta de providências inaceitável. Ao Estadão, a Secretaria de Patrimônio da União lamentou o caso e informou que a atividade não era autorizada, destacando que a gestão da ponte foi transferida para a SPU em março de 2026, colocando-se à disposição das autoridades para colaborar com as investigações. A Agência Rádio Web, produção e reportagem, Joyce Santos.
7: A justiça baiana condenou o argentino Manuel Alejandro Bordon a 78 anos, 6 meses e 15 dias de prisão pelos crimes de feminicídio, homicídio qualificado e tentativa de feminicídio. O crime aconteceu em dezembro de 2024 no povoado de Roda Velha, no município de São Desidério, na Bahia, e o julgamento foi realizado pelo Tribunal do Júri esta semana. Para falar sobre esse caso, nós conversamos com o promotor de justiça do Ministério Público da Bahia, Aldo Rodrigues, responsável pela denúncia e pela sustentação oral durante a sessão do júri. Confira. Doutor Aldo, o que que ocorreu neste caso para que o Ministério Público exigisse essa condenação histórica ao réu?
8: Em 14 de dezembro de 2024, a pacata São Desidério amanheceu, tordoada com a notícia de um triste acontecimento, inclusive praticado por um argentino radicado aqui no Brasil, casado, vivendo em união estável com uma mulher, em que, não aceitando o relacionamento, numa crise de ciúmes, de uma possessividade doentia, de uma agressividade, de ameaças, de problemas anteriores, ele acabou por matá-la. Isso foi à noite. O seu pai, na hora que moravam todos juntos, seu pai, ele ouviu os gritos, foi ao quarto para ver o que estava acontecendo, imediatamente também foi golpeado com a mesma faca utilizada para matar a sua companheira. E não satisfeito ainda, tentou também tirar a vida da cunhada, irmã da sua companheira, mas não conseguiu o seu intento por circunstâncias alheias.

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1: Com as eleições cada vez mais próximas, o Ministério Público do Trabalho vem intensificando o combate ao assédio eleitoral no trabalho, que é a tentativa de influenciar o voto dos trabalhadores. Titular da Coordenadoria de Promoção da Igualdade de Oportunidades e Eliminação da Discriminação no Trabalho, Cor de Igualdade, Igor Souza explica que o MPT tem se mobilizado de várias formas.
2: O Ministério Público do Trabalho esteve presente nas audiências públicas para a elaboração das regras das eleições e foi acolhido uma das propostas do Ministério Público do Trabalho, incluindo na resolução que versa sobre propaganda eleitoral, a vedação da propaganda eleitoral no trabalho e também do assédio eleitoral no ambiente de trabalho. Então essa foi uma conquista a partir dessa articulação interinstitucional. Além disso, o Ministério Público do Trabalho tem se articulado com a Justiça do Trabalho e outros órgãos que integram o sistema de justiça para a gente buscar esse enfrentamento de forma mais efetiva.
1: O procurador do Trabalho, Igor Souza, destaca o grande número de denúncias recebidas pelo MPT nos últimos anos.
2: No ano de 2024, o Ministério Público do Trabalho registrou 905 denúncias de assédio eleitoral. E esse volume de denúncias resultou numa resposta institucional robusta, né, com a expedição de 415 recomendações, a celebração de 102 termos de ajuste de conduta e o ajuizamento de 40 ações civis públicas. Em 2026, a conjuntura se revela ainda mais gravosa, uma vez que o histórico institucional confirma que as denúncias de assédio eleitoral atingem picos alarmantes em ciclos de eleições gerais.
1: Além das ações repressivas, há também iniciativas de conscientização.
2: Um desses exemplos é o lançamento do Maio Lilás, que é um mês dedicado a ações de promoção da liberdade sindical, que no ano de 2026 teve como mote o combate ou enfrentamento ao assédio eleitoral. Foi relançado o nosso Pacto em Defesa da Democracia, foram chamadas entidades sindicais de todo o Brasil para que a gente tenha essa atuação conjunta do MPT junto com os sindicatos, que são órgãos importantes, né, para a defesa dos direitos dos trabalhadores no enfrentamento dessa chaga social que tanto abala a nossa democracia, que é o assédio eleitoral.
1: O tema da campanha é Assédio Eleitoral Não Pode Não.
3: Assédio eleitoral não pode não. Respeite a escolha em qualquer ocasião.
1: O samba traz diversas situações de assédio eleitoral.
3: Nem vem

0: Denúncias relacionadas a assédio eleitoral podem ser feitas, inclusive, de forma anônima, no site mpt.mp.br. 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
1: Segunda-feira, 15 de junho de 2026. Este é o Giro de Notícias. Eu sou Norberto Notari e você acompanha os destaques do momento. A proposta de emenda à Constituição, que reduz a jornada de trabalho e acaba com a escala 6x1, deve avançar nesta semana. Pelo menos essa é a expectativa do presidente da Câmara, deputado Hugo Mota, do Republicanos da Paraíba. O Senado deve votar o texto amanhã. O presidente Luiz Inácio Lula da Silva desembarcou em Évian-les-Bains, na França, para participar da cúpula do G7, que começa hoje. Ele está entre os diversos líderes que não fazem parte do grupo, mas foram convidados pelo governo francês, anfitrião, para participar das discussões. Há expectativa para um possível encontro entre Lula e Trump na quarta-feira, quando o presidente americano estará no evento. O abono salarial PIS/PASEP 2026, referente ao ano base 2024, terá novo pagamento hoje. Desta vez, o benefício será destinado aos trabalhadores que nasceram nos meses de julho e agosto. Os valores ficam disponíveis para saque até o encerramento do calendário no dia 30 de dezembro de 2026. Ministro das Relações Exteriores do Paquistão confirmou que a cidade suíça de Genebra vai sediar na sexta-feira a cerimônia de assinatura do acordo entre Estados Unidos e Irã, o Acordo de Paz. Em publicação nas redes sociais, Ishaq Dar disse que o Paquistão permanece confiante de que esse desenvolvimento positivo vai pavimentar o caminho para uma paz duradoura.

0: A Suécia goleou a Tunísia por 5-1 em partida que seguiu até a madrugada desta segunda e lidera agora o Grupo F da Copa do Mundo. Isso porque antes a Holanda e o Japão empataram por 2-2. Pelo Grupo E, a Costa do Marfim venceu o Equador por 1-0 e antes, pelo mesmo grupo, a Alemanha atropelou o Curaçao, 7-1. O Giro de Notícias é uma produção da Agência Rádio Web. Produção e apresentação, Norberto Notari. Trabalhos técnicos, Mário Melo.
1: A Fundação Oswaldo Cruz, Fiocruz, descartou ainda neste sábado a suspeita de ebola em um paciente gaúcho de 64 anos. O exame foi feito em um homem que foi atendido inicialmente na cidade de Novo Hamburgo, no Vale dos Sinos, com histórico recente de permanência em Uganda, país da África Oriental que tem registro de surtos da doença. Os primeiros testes apontaram para malária e ele foi transferido para o Grupo Hospital Conceição, ainda na sexta-feira. Mesmo com a suspeita de ebola descartada, o homem segue sendo atendido na capital. Agência Rádio Web, produção e reportagem, Eduardo Amaral.
2: Mais de 2 bilhões de reais movimentados, quase 100 mil audiências realizadas e mais de 500 mil de pessoas atendidas em apenas 5 dias. A Semana Nacional da Conciliação Trabalhista de 2026 bateu novos recordes em todo o país e mostrou a força do diálogo para resolver conflitos entre trabalhadores e empregadores. Ao longo da campanha promovida pela Justiça do Trabalho, foram homologados mais de 30 mil acordos. Só em recolhimentos fiscais e previdenciários, os valores ultrapassaram 295 milhões de reais. Mas, segundo o vice-presidente do Tribunal Superior do Trabalho e coordenador nacional da iniciativa, ministro Guilherme Augusto Caputo Bastos, os resultados vão além das estatísticas.
3: Acontece que, por trás de números tão impactantes, o que pude viver ao longo da semana passada foi ver na prática que, por trás de cada número, existe uma história. Existem trabalhadores aguardando a oportunidade de receber um crédito essencial para suas famílias. Existem empresas buscando superar impasse e retomar sua capacidade produtiva. Existem pessoas que encontraram, por meio do diálogo, um caminho para encerrar conflitos e seguir em frente.
2: A edição deste ano também foi marcada por acordos de grande impacto, como a negociação envolvendo a Avibraz e mais de 1.400 trabalhadores, além de casos coletivos que encerraram disputas arrastadas há mais de uma década. Para o ministro Caputo Bastos, os reflexos da conciliação ultrapassam os processos judiciais.
3: Esses momentos mostram que a conciliação vai muito além da solução de processos. Ela preserva empregos, movimenta a economia, fortalece instituições e devolve esperança a milhares de pessoas.
2: A 10ª edição da Semana Nacional da Conciliação Trabalhista teve como tema Um Acordo Muda o Jogo e mobilizou tribunais de todas as regiões do país na busca por soluções construídas por meio do diálogo. Agência Rádio Web, produção e reportagem, Décio Caramigo.
4: O governo do estado repassou 48 milhões de reais do FUNRIGS para obras com o objetivo de reduzir impactos das chuvas na região do aeroporto de Porto Alegre. O repasse faz parte do programa Fundo a Fundo da Reconstrução. Ele realiza o repasse direto de recursos para viabilizar obras de preparação e recuperação em cidades gaúchas. Até o momento, já foram aprovados repasses que superam 550 milhões de reais. Eles foram direcionados para sistema de proteção contra cheias em municípios como Porto Alegre, Canoas, Novo Hamburgo, Eldorado do Sul, Rio Grande, Gravataí, Pelotas, Esteio, São Sebastião do Caí, Sapucaia do Sul, São Leopoldo, São Lourenço do Sul e Alvorada. Segundo o governo do estado, outros repasses estão em análise. Agência Rádio Web, produção e reportagem, Christian Costa. O Parlamento Gaúcho promove 4 audiências públicas nesta segunda. A primeira delas acontece no Palácio Farroupilha. A Comissão Especial de Serviços Públicos vai abordar a concessão à EGEA Corsã nos municípios. Já na cidade de São Marcos, 3 comissões da Assembleia, Agricultura, Economia e Assuntos Municipais, promove uma audiência pública para tratar da crise na produção de alho no Rio Grande do Sul. A Comissão de Cidadania e Direitos Humanos realiza audiência pública na Câmara de Vereadores de Alvorada para falar das parcerias público-privadas nas escolas da rede estadual de ensino. Por fim, a Comissão de Educação também promove audiência pública na cidade de Gravataí. O objetivo é falar da inclusão dos alunos com deficiência e a funcionalidade do Complexo de Educação Especial Irmã Soledade. Agência Rádio Web, produção e reportagem, Christian Costa.
5: Estresse, pressão no trabalho e problemas de ergonomia passaram a exigir mais atenção dos pequenos negócios. Uma atualização das normas de segurança e saúde no trabalho determina que as empresas considerem esses fatores na gestão dos riscos ocupacionais. As exigências variam conforme o porte e atividade de cada empresa. Para orientar os empreendedores, o Sebrae alerta para a importância de conhecer as novas regras e manter a documentação em dia. Segundo o analista de competitividade e especialista em direito tributário do Sebrae, Edgar Fernandes, o momento é de adaptação às mudanças.
6: Os pequenos negócios vão ter que começar a observar as atualizações que foram trazidas pela NR1, que trata sobre gerenciamento de riscos ocupacionais relacionados a riscos psicossociais e de ergonomia. Essas exigências já estão sendo cobradas a partir de 26 de maio deste ano, tá?
5: Mesmo quando houver dispensa de documentos formais, o Sebrae recomenda que os negócios façam um levantamento dos riscos existentes, incluindo situações de estresse, pressão excessiva, postura inadequada e atividades repetitivas. Também é importante registrar medidas preventivas, promover treinamentos básicos e manter a documentação atualizada. Edgar Fernandes alerta que o descumprimento das exigências podem trazer consequências para a empresa.
6: É muito importante observar todas essas questões colocadas pela NR1 e cumprir com zelo, tá? Por quê? Porque as empresas podem ser penalizadas, tá? Com a fiscalização trabalhista, podem ter interdições, multadas e tudo mais. Então é muito importante observar com rigor toda essa questão que está na NR1 relacionada aos riscos ocupacionais.
5: Entre as medidas previstas na atualização da norma estão ações de combate ao assédio, promoção da igualdade no ambiente de trabalho, apoio psicológico aos trabalhadores e capacitação de lideranças para reduzir situações de sofrimento mental nas equipes. Para mais informações, os empreendedores podem procurar os canais de atendimento do Sebrae. Agência Rádio Web, produção e reportagem, Virgínia Alves.
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8: 12:25.
9: Encerramos mais um programa Plantão de Notícias desta segunda-feira, 15 de junho de 2026. Seguimos a nossa programação. Uma boa tarde para você, um forte abraço e até amanhã.
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13: Muito bem, senhoras e senhores. Atenção, meu Brasil baroninho. Mais uma edição do Hora Livre chegando por aqui. Você de perto, de longe, em casa, no trabalho, viajando. A partir de agora, a gente vai viajando nas emoções aqui dos flashbacks dos anos 60 até 2019. E aí, que tal? Está preparado para conferir a programação de hoje? Separei uma playlist bem especial para hoje. Tenho certeza que você e toda a sua família vão curtir, vão gostar e vão viajar nas emoções com as nossas naftalinas de todo dia. A partir de agora, então, uma hora direto, sem intervalos, e a gente começa super bem. Olha essa guitarra. 1986, New Kids on the Block, Cover Girl.
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1: Hora Livre Flashback. Como a gente costuma dizer por aqui, não é questão de sermos velhos, é questão apenas de sermos clássicos. Esse é o lema aqui do nosso programa, Hora Livre Flashback. Uma hora direto, sem intervalos, e a gente já vai agora pro ano de 2019. Conferir o som Imagination de Foster the People.
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1: Hora Livre Flashback, para fechar muito bem o programa de hoje, agradecendo a você pela companhia, pelo carinho, valeu demais estar com você, foi muito bom, a gente se fala na próxima edição do Hora Livre, viu? Uma hora direto, sem intervalos, eu adorei o programa de hoje, foi uma playlist super especial e na próxima edição com certeza vai ter mais. Tá preparado? Tá preparada? Já vai aí preparando, agendando pra gente conferir juntinhos por aqui nessa rádio super especial. Inté, axé, amém. Aquele abraço, saúde e paz. O resto a gente corre atrás. Tchau, tchau.
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6: Freitas. Tô de volta com você aqui no Toca Bailão pra te fazer feliz nessa segunda-feira que tá linda. Vamos nessa.
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6: Tá bom demais.
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6: Vou trazer a banda KN.

0: amor da gente. Você aqui no Toca Bailão, tô indo pro intervalo, gente. Daqui a pouco tem muito mais pra você que tá na nossa companhia aqui no Toca. Não sai daí. Toca Bailão. Já vai lá e me segue no arroba Nando Freitas Locutor.
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3: Muito bem, hoje é segunda-feira, dia 15 de junho de 2026. Vamos com as informações atualizadas do giro de notícias. Donald Trump sinalizou um acordo de paz entre Estados Unidos e Irã que pode ocorrer hoje. A negociação direta em Washington visa reduzir as tensões nucleares no Oriente. Aliados europeus observam com cautela, temendo concessões excessivas ao regime. O anúncio oficial pode mexer drasticamente os preços de petróleo no mundo. A União Europeia implementou hoje novas regras rígidas para o asilo e imigração. O pacto visa acelerar as deportações de quem não preencher requisitos legais. Países de fronteiras receberão auxílio financeiro maior para garantir o fluxo atual. Organizações de direitos humanos criticam o endurecimento das normas europeias. A seleção brasileira estreou com um empate de 1-1 contra Marrocos, com Vinícius Júnior marcando um gol salvador em uma jogada individual no segundo tempo. A atuação coletiva foi criticada pela falta de criatividade no meio de campo. Agora, o Brasil precisa vencer o próximo jogo para não complicar sua chave. Eu sou o Léo Nunes e essa foi as informações do Giro de Notícias, que volta a qualquer momento.
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3: Estou de volta com você no Toca Bailão para te fazer feliz. Você ligado na nossa companhia, na nossa audiência. Vamos que vamos, gente. Tá linda essa segunda-feira, hein? Bora trazer mais música para você aqui no Toca. E agora tem o Garotos do Som Solidão. Vamos nessa.
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Garotos do Som Solidão, você no Toca Bailão pra te fazer feliz. Começamos a semana, essa segunda tá linda demais. E conta pra mim, o que que você tá fazendo? Fala pra mim aí. É que você tá no trabalho, tá em casa, tá dirigindo, tá no carro, no caminhão, tá na van, tá na estrada aí. Um abraço pra você, bom trabalho, tá indo, tá voltando, boa viagem, vá tranquilo, com calma. E vai levando a rádio na carona, que é um prazer ter você na companhia. Toca Bailão. Vou trazer agora a banda, o grupo Misturadão, nos bares da cidade. Tá, volume? Vamos lá!

0: Wellington e Juliano, sorte é ter você. Esse é o Toca Bailão. Gente, tô indo pro intervalo. Daqui a pouco tem mais pra você. Não sai daí.
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3: Muito bem, hoje é segunda-feira, dia 15 de junho de 2026. Vamos com as informações atualizadas do Giro de Notícias. No Grupo C, a Escócia venceu o Haiti por 1-0 e lidera isoladamente o grupo. O gol foi marcado por John, garantindo a festa da torcida escocesa nos Estados Unidos. O Haiti lutou bravamente, mas parou na excelente atuação do goleiro adversário. A partida ocorreu sobre forte calor do Gillette Stadium, em Foxborough, no último sábado. A Austrália bateu a Turquia por 2-0 em um jogo muito físico e disputado agora. Com o resultado, os australianos assumiram a liderança provisória do grupo D. A Turquia decepcionou sua grande torcida, que esperava uma vitória tranquila. O craque australiano foi eleito o homem do jogo pela FIFA após 2 gols. Muito bem, eu sou o Léo Nunes e essa foi as informações do Giro de Notícias, que volta a qualquer momento.
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destaque nacional, calamidade emocional. Você aqui no Toca Bailão pra te fazer feliz, como sempre, é claro. Um abraço pra você que tá ligado com a gente. Obrigado pelo carinho, pela sua companhia, sua audiência. Você que tá na cidade, no interior, na internet também. Gente, que alegria ter sempre você na nossa audiência. E já tá seguindo no Instagram? Segue lá no @showbandas e também no @NandoFreitasLocutor. Bora te fazer feliz. Vamos lá, gente. Que alegria. Que coisa boa. Vou trazer aqui o San Marino.

0: da Scala, você aqui no Toca Bailão. Eu vou pro intervalo, daqui a pouco tem mais pra você. Não sai daí.
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4: Muito bem, hoje é segunda-feira, dia 15 de junho de 2026. Vamos com as informações atualizadas do Giro de Notícias. Catar e Suíça empataram em 1-1 em um duelo equilibrado pelo grupo B Mantinal. A Suíça abriu o placar cedo, mas recuou e permitiu a pressão dos catarianos. O empate veio nos acréscimos, gerando grande festa dos torcedores do Oriente. O resultado deixa a definição das vagas para as últimas rodadas dessa fase inicial. O Erik Haaland é uma grande expectativa para o jogo da Noruega na manhã cedo. Israel intensificou ataques aéreos contra alvos de Hezbollah no Líbano hoje. As explosões foram ouvidas nos subúrbios de Beirute durante toda a madrugada. O governo libanês pede para cessar fogo imediato para evitar uma catástrofe maior. A ONU convocou uma reunião de emergência para discutir a escalada de violência. A Ucrânia utilizou novos drones de longo alcance para atacar bases na Crimeia. O Ministério da Defesa russo afirmou ter interceptado a maioria dos projéteis. Analistas indicam que o conflito entrou em uma fase de desgaste tecnológico. O apoio ocidental com armamento avançado continua sendo o pilar dos ucranianos. Eu sou Léo Nunes e essas foram as informações do Giro de Notícias, que volta a qualquer momento.
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0: De volta, gente, com você aqui no Toca Bailão, pra te fazer feliz. Que coisa boa ter você na companhia.
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0: Beleza, agora vou trazer a banda Champion. Vamos nessa. Vamos.

Champion, mas na cara que barba, você não toca bailão pra te fazer feliz na companhia, na audiência, você na cidade, no interior, na internet. Então, eu agradeço sempre de coração, né, por ter você aqui na rádio, nesse horário, curtindo o nosso Toca Bailão, gente. Muito obrigado, né, por estar sempre aqui com a gente nessa rádio maravilhosa, ouvindo um som de qualidade e as melhores bandas

0: Banda 0800, você aqui no Toca Bailão, tô indo pro intervalo, daqui a pouco tem mais, não sai daí.
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3: Muito bem, hoje é segunda-feira, dia 15 de junho de 2026. Vamos com as informações do Giro de Notícias. O Papa Francisco fez um apelo pela paz mundial durante a oração dos Ângelus. O pontífice pediu atenção especial aos migrantes que cruzem o mar Mediterrâneo. Ele citou anonimamente os conflitos em Gaza e na Ucrânia, com feridas abertas. Milhares de fiéis acompanharam o discurso na Praça de São Pedro, no Vaticano. O Japão enviou ajuda humanitária ao Vietnã após desastres climáticos recentes. Equipes de resgate japonesas ajudaram a reconstrução de infraestrutura básica. O Sudeste Asiático enfrenta uma temporada de tufões mais severas do que o comum. A cooperação regional busca criar cidades mais resilientes a eventos extremos. Fotos de um suposto casamento da cantora Dua Lipa viralizaram na internet. Especialistas confirmaram que as imagens foram criadas por inteligência artificial. A qualidade técnica impressionou e gerou debate sobre a verdade das redes. A equipe da artista não comentou as postagens falsas por circularem no X, ex-Twitter. Eu sou o Léo Nunes e essas foram as informações do Giro de Notícias, que volta a qualquer momento.
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3: 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Eu tô de volta com você no Toca Bailão pra te fazer feliz, você ligado com a gente, curtindo sempre as melhores. Obrigado pelo carinho, pela sua audiência, você que tá sempre de bem com a vida, obrigado por estar aqui na rádio. Vou trazer o som da banda ESA.

som da banda Essa Favorita aí, esse é o Toca Bailão, você na nossa companhia, na nossa audiência. Muito obrigado, né, gente, por sempre estar aqui na rádio, curtindo o nosso Toca Bailão. Já tá seguindo a gente nas redes sociais, vai lá e segue no @showbandas. Pode me seguir também, @NandoFreitasLocutor. Marca a gente nos stories aí, confira essa audiência sensacional que a gente já reposta. Bom demais, e você sempre aqui de bem com a vida. Semana começando, bora trazer mais música. Toca Bailão! Essa segunda-feira tá demais, eu vou trazer o som aqui da banda.

0: Começando o Raia Musical, você aqui no Toca Bailão. Tô indo pro intervalo, daqui a pouco tem mais pra você. Não sai daí.
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3: Muito bem, hoje é segunda-feira, dia 15 de junho de 2026. Você bem informado com as informações do giro de notícias. A SpaceX fez uma estreia na Bolsa de Valores Nasdaq, com valorização recorde. As ações subiram 15% logo na primeira hora de negociação no mercado hoje. Elon Musk afirmou que o capital ajudará na colonização de Marte em breve. Analistas consideram este maior IPO da história do setor aeroespacial mundial. O preço do Bitcoin estabilizou após uma semana forte de volatilidade externa. A moeda digital segue sendo usada como reserva de valor em países em crise. Novas regulações nos Estados Unidos trouxeram mais segurança para os grandes investidores. Especialistas previam uma nova alta caso os juros americanos caem neste mês. A Apple anunciou hoje a atualização massiva para o seu sistema operacional. O novo iOS integrará a IA generativa diretamente em todos os aplicativos nativos. A privacidade dos dados foi um ponto mais enfatizado durante a apresentação. Usuários de modelos antigos não terão acesso a todas as novas funções térmicas. Eu sou Léo Nunes e essas foram as informações do Giro de Notícias, que volta a qualquer momento.
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4: Tô de volta com você no Toca Bailão pra te fazer feliz. Você junto com a gente, curtindo sempre as melhores. É um prazer ter você nessa segunda-feira que tá linda, tá demais. Bora ser

Nelson 7, ponto de partida, você no Toca Bailão. Que alegria, gente, bom demais ter você na audiência, tá sempre ligado, curtindo aqui o nosso programa. É um prazer imenso ter você na audiência, na cidade, no interior, pela internet também. Aquele abraço pra você, obrigado pelo carinho de sempre. Vamos trazer mais música pra você que tá na nossa companhia, sempre junto aqui na rádio nesse horário, hein? É espetacular ter você, vamos nessa! Toca Bailão! Vou trazer os atuais.

0: Marcação no Toca Bailão. Tô indo pro intervalo, daqui a pouco tem mais pra você. Não sai daí.
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3: Muito bem, hoje é segunda-feira, dia 15 de junho de 2026. Você bem informado com as informações do Giro de Notícias. O agronegócio brasileiro projeta uma safra recorde de soja para este ano atual. As condições climáticas do Centro-Oeste favorecem o plantio em larga escala. Exportações para a China continuam sendo o motor principal do setor nacional. O governo estuda novos subsídios para pequenos produtores de alimentos básicos. A Nvidia ultrapassou a Microsoft em um valor de mercado no fechamento da última sexta-feira. A demanda por chips para inteligência artificial parece não ter limites agora. Empresas em todo o mundo disputam os processadores mais potentes da marca. Investidores temem uma bolha, mas os lucros reais continuam batendo recordes. Uma operação policial em São Paulo prendeu instrutores de hop jump hoje. A ação ocorreu após um acidente grave, onde uma jovem foi lançada sem cordas. A perícia apontou falha crítica nos equipamentos e negligência profissional. O local foi interditado e outras empresas do setor passarão por fiscalização. Eu sou Léo Nunes e essa foi as informações do Giro de Notícias, que volta a qualquer momento.
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2: Aqui, aqui é seu lugar. E eu tô de volta com você aqui no Toca Bailão pra te fazer feliz. Tá ligado? Tá na nossa companhia, tá na audiência. Vamos lá, gente. Bora trazer mais pra você que tá junto com a gente. Vamos lá. Toca Bailão. Nesse momento, abrindo as portas do Barzão do Freitas e destampando a primeira de hoje.

Moraes, Sua Boca Me Beija, esse é o Toca Bailão. Você na companhia, na nossa audiência, tá de bem com a vida. Obrigado pelo carinho, pela sua audiência, por você estar sempre aqui ligado com a gente. Fechando aqui, finalizando mais uma edição do Toca Bailão. Amanhã, terça-feira, tem muito mais pra você. Então eu conto com a tua companhia, com a tua audiência. Um beijo pra você, aquele abraço. Não esquece de seguir a gente, arroba showbandas e arroba Nando Freitas no futuro. Valeu! Vou fechar aqui com JM.

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1: Muito bem, hoje é segunda-feira, dia 15 de junho de 2026. Vamos com as informações atualizadas do Giro de Notícias. Um acidente aéreo em Goiás causou a morte de um avô e o seu neto pequeno. O avião de pequeno porte caiu em uma fazenda logo após a sua decolagem matinal. A CEMIPA já iniciou as investigações para descobrir as causas da queda fatal. A comunidade local está em choque com a tragédia que vitimou a vítima tradicional. O estado do Rio de Janeiro registrou menor taxa de criminalidade em 10 anos. O governo atribuiu o resultado ao uso de intensivo de câmeras com reconhecimento. Especialistas em segurança pedem cautela e mais investimentos em educação social. A sensação de segurança nas áreas turísticas melhorou significativamente agora. Uma nova vacina contra a dengue começou a ser discutida no SUS Nacional. O imunizante é eficaz contra os 4 sorotipos da doença com dose única. A prioridade inicial são crianças e idosos em regiões de alta transmissão. O Ministério da Saúde espera erradicar surtos graves até o final do próximo ano. Eu sou Léo Nunes e essas foram as informações do Giro de Notícias, que volta a qualquer momento.
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7: Se a vida fosse fácil, não haveria mérito na vitória. Você já parou pra pensar nisso? Tem gente que quer as coisas fáceis demais. Mas aí que sabor que teria, né? Agora, passar pelo processo, pela dificuldade, pela luta, para garantir aquela vitória. Olha o mérito aí, olha que coisa boa. Bora então, trabalhar nessa segunda. Bora fazer essa semana ter mérito de vitória, ter coisa gostosa, aquele sabor bom.
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9: Muito bem, senhoras e senhores, sou eu chegando com Pegada Sertaneja nessa segunda-feira. E aí, tudo certinho? Que maravilha chegar até você, hein? A partir de agora, mais um Pegada, o melhor da música sertaneja. E a gente vai juntinhos aqui no comando da Nave Radio com a melhor playlist sertaneja do seu rádio. Como é que foi seu final de semana? Ah, que maravilha! Foi daquele jeitinho. E a semana vai ser boa ou não vai? Claro que vai! A partir de agora, a gente tá na expectativa para uma semana maravilhosa, porque essa segunda-feira é com muita fé, com muita coragem. Bora lá começar o programa de hoje. Vou trazer o som da Ana Castela. Tô voltando.
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1: Muito bem, pegada sertaneja na área, melhor playlist do seu rádio, tá gostando? Opa, aí sim, hein? Já sabe, né? Tá chegando rápido intervalo, daqui a pouquinho a gente tá de volta com mais sucesso e sertanejo.
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5: Muito bem, hoje é segunda-feira, dia 15 de junho de 2026. Vamos com as informações atualizadas do Giro de Notícias. O nível dos reservatórios de água no Sudeste está acima da média histórica. Isso garante que não haverá bandeira tarifária vermelha na conta de luz atual. A produção de energia hidrelétrica opera com capacidade máxima nesta segunda. O governo destaca qualquer risco de racionamento para o setor industrial paulista. O New York Knicks venceu NBA hoje, após um jejum de mais de 50 anos totais. A cidade de Nova York parou para celebrar o título histórico no Madison Square. O astro do time foi eleito MVP das finais em médias impressionantes de pontos. A parada da vitória está agendada para amanhã na Quinta Avenida, às 10 horas. Muito bem, eu sou o Léo Nunes e essa foi as informações do Giro de Notícias, que volta a qualquer momento.
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3: Voltamos! Mais uma sequência por aqui, falei que era rapidinho. Olha nós aqui para abrir mais um bloco, hein? Chegando agora o som da Simone Mendes, Me Esquece Por Enquanto.
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1: Pegada sertaneja na área, mais um bloco pra conta. Daqui a pouquinho a gente tá de volta, tá chegando um rápido intervalo. Fica por aí.
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4: Muito bem, hoje é segunda-feira, dia 15 de junho de 2026. Você bem informado com as informações do Giro de Notícias. O Flamengo assumiu a liderança do Brasileirão após vencer o Clássico no último jogo. A vitória por 2-0 contra o Vasco foi decidida com gols no fim do jogo. O técnico elogiou a postura do time, mesmo com desfalques para a seleção. A torcida rubro-negra lotou o Maracanã e fez uma festa linda nas arquibancadas. Astrônomos descobriram um novo exoplaneta com condições similares à Terra. O planeta orbita em uma estrela anã vermelha a 40 luas da distância daqui. A presença de água líquida é uma possibilidade real, segundo os estudos. Novas observações com o telescópio James Webb serão feitas no próximo mês. O Festival de Cinema de Gramado anunciou os filmes selecionados para 2026. O cinema nacional vive um momento de retomada com grandes produções locais. Temas sociais e ambientais predominam entre os documentários escolhidos hoje. O evento acontecerá em agosto e espera atrair turistas de todos os continentes. Eu sou Léo Nunes e essa foi as informações do Giro de Notícias, que volta a qualquer momento.
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1: Muito bem, estamos de volta com Pegada Sertaneja. Você de perto, de longe, em casa, no trabalho, viajando. Mais um bloco chegando por aqui. Tá na hora de saber quem tá com a gente, quem vai pedir música. Bora lá!
2: Toca pra nós aí, Marília Mendonça, Amante Não Tem Nada.

0: Muito bem, muito bem. Pegada sertaneja na área. Gostou dessa aí? Opa, maravilhosa. Tá chegando um rápido intervalo. Daqui a pouquinho a gente tá de volta trazendo muito mais.
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2: Enquanto soja, milho e algodão dominam as manchetes do agronegócio, outras culturas começam a conquistar espaço de forma discreta. Uma delas é o triticale, cereal desenvolvido a partir do cruzamento entre trigo e centeio. A cultura vem despertando interesse principalmente entre produtores que buscam alternativas para alimentação animal e diversificação agrícola. O triticale apresenta boa adaptação a diferentes condições climáticas e pode ser utilizado tanto para produção de grãos quanto silagem. Em importantes regiões produtoras do Sul e do Centro-Oeste, a saca de 60 quilos vem sendo negociada entre R$ 55 e R$ 72. Especialistas observam que a cultura oferece vantagens agronômicas importantes, incluindo resistência a determinadas condições ambientais que limitam outras opções de inverno. Além disso, o cereal vem sendo cada vez mais utilizado na formulação de rações para bovinos, suínos e aves. Outro aspecto relevante é o avanço das pesquisas voltadas ao melhoramento genético da cultura. Cooperativas acompanham o mercado com atenção e observam potencial de crescimento em regiões que buscam diversificação produtiva.
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0: De volta com você. Atenção, atenção. Olha nós aqui. Bora lá, hein? Trazendo mais uma sequência por aqui no Pegada Sertaneja. E a gente traz agora o som do Matheus Fernandes com a Solange Almeida, tipo Djavan.
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2: Muito bem, Pegada Sertaneja na área. Bora lá, hein? Tá chegando rápido o intervalo. Daqui a pouquinho a gente tá de volta com muito mais. A melhor playlist sertaneja do seu rádio. Fica por aí.
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3: 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Provérbios 2. Meu filho, se você aceitar as minhas declarações e guardar no coração os meus mandamentos, ouvindo atentamente à sabedoria, inclinando seu coração ao discernimento. Além disso, se você clamar pelo entendimento e erguer a voz pedindo discernimento, se você persistir em procurar essas coisas como a prata e continuar a buscá-las como a tesouros escondidos, então você entenderá o que significa temer a Deus e achará o conhecimento de Deus, pois é Deus quem dá a sabedoria. Da sua boca procedem conhecimentos e discernimento. Ele reserva a sabedoria prática para os justos. É um escudo para os que andam em integridade. Ele protege as veredas da justiça e guarda o caminho dos que lhe são leais. Assim você entenderá o que é certo, justo e direito, todo o caminho do bem. Quando a sabedoria entrar no seu coração e o conhecimento se tornar agradável para a sua alma, o raciocínio o guardará e o discernimento o protegerá, para salvá-lo do mau caminho dos homens que falam perversidades, dos que abandonam as veredas retas para andar nos caminhos da escuridão, dos que se alegram em fazer o que é mal e se agradam de coisas más e perversas, aqueles cujos caminhos são tortuosos e cujas veredas são sempre sinuosas. A sabedoria o salvará da mulher devassa, das palavras macias, da mulher imoral que abandona o companheiro da sua juventude e se esquece do pacto com o seu Deus. Pois a casa da mulher imoral conduz à morte, e seus caminhos aos impotentes na morte. Ninguém que se envolve com ela voltará, nem retornará às veredas da vida. Por isso, siga o caminho das pessoas de bem e mantenha-se nas veredas dos justos, pois apenas os justos morarão na terra, e os irrepreensíveis permanecerão nela. Quanto aos maus, serão eliminados da terra, e os traiçoeiros serão arrancados dela.

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6: Voltamos! Olha nós aqui de novo. Esse é o Pegada Sertaneja, trazendo só sucesso. Tá preparado para mais um bloco? Oba! Bora começar então, trazendo o som do Michel Teló, com participação do Cleiton e Romário. Olha o dedinho
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1: Pegada sertaneja na área, melhor playlist sertaneja do seu rádio. Tá gostando, tá gostando? Opa, e sim, hein? Daqui a pouquinho tem mais, fica por aí.
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4: Salmos 128. Feliz todo aquele que teme a Deus, que anda nos seus caminhos. Você comerá o que suas mãos trabalharam duro para produzir. Será feliz e terá prosperidade. Sua esposa será como uma videira frutífera dentro da sua casa. Seus filhos serão como brotos de oliveira ao redor da sua mesa. É assim um homem que teme a Deus será abençoado. Desde Sião, Deus abençoará você. Que você veja Jerusalém prosperar todos os dias da sua vida. E veja os filhos de seus filhos. Que haja paz sobre Israel.
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1: Muito bem, de volta com Pegada Sertaneja. Você curtindo essa programação, onde quer que seja, que bom saber que você tá por aí. Tá na hora de saber quem tá com a gente. Vai pedir música agora no Pegada Sertaneja. Aumenta o som.
11: Kelly, toca aí pra gente. Matheus Fernandes.
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1: Pegada Sertaneja, a melhor playlist sertaneja do seu rádio. Por aqui, a melhor programação. Tá gostando? Opa! Então fica por aí, daqui a pouquinho tem mais.
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4: Cada amanhecer é um convite para recomeçar. Às vezes, focamos tanto nos obstáculos que esquecemos que a força para superá-los já está dentro de nós. O otimismo não é ignorar os problemas, mas sim ter coragem de acreditar que o melhor ainda está por vir. Hoje, escolha ver as oportunidades onde outros veem dificuldades. Mantenha o coração grato, os pés no chão e a mente voltada para o que te faz crescer. Lembre-se, pequenos passos dados com confiança levam a grandes destinos. Faz o seu dia ser incrível.
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1: Voltamos, bebê! Olha nós por aqui! Trazendo mais uma sequência do Pegada Sertaneja. E bora lá, hein? Trazendo o som de Nayara Azevedo com a Ana Castela. Palhaça!
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1: Pegada sertaneja, aquela playlist que todo mundo gosta de curtir. No volume máximo. Por aqui rolando a melhor programação do seu rádio. Fica por aí. Daqui a pouquinho tem mais Modão Sertanejo.
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1: E na estrada de hoje a gente fala de Guarujá, São Paulo. Ir ao Guarujá é muito mais do que ir às lindas praias, pois há excelentes opções de pontos turísticos para serem visitados. São fortes, fortalezas e pavilhões que levam ao Guarujá todo um glamour e nostalgia de um passado nem tão distante, como, por exemplo, o Forte dos Andradas, que foi o último do gênero construído em terras brasileiras e remonta à primeira metade do século XX. Além disso, o Guarujá possui os pavilhões de Maria Fumaça e do Carro Fúnebre de Santos Dumont, que são lembranças marcantes de um passado próximo.
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0: Oba, oba, oba! Pegada Sertaneja na área. Voltamos, voltamos. Que maravilha saber que você está aí com a gente no Pegada Sertaneja. Bora lá em trazer o som de Pedro Paulo e Alex com Ana Castela e Ia Dar Bom.
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1: Muito bem, esse sou eu. Bora lá então, dar tchau, tá na hora, né? Essa é a nossa saideira aí já. Um beijo pra você, obrigado pela companhia. Mais uma edição pra conta. Tô indo nessa, a gente volta na próxima programação aqui do Pegada Sertaneja. Um beijo no seu coração, saúde, paz. O resto a gente corre atrás. Tchau, tchau, fui!

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8: Oi, turma, chegamos às 15 mais por aqui juntinho de você, pelo rádio, pela internet. Bom é ter a sua companhia, contar com você sempre ligadinho, ligadinha, que beleza. Eu sou o Fabiano Farias e agradeço então pela sua amizade e a gente segue junto por aqui a partir de agora, 15 grandes sucessos pra curtir. Vem música de número 15, Maiara e Maraíza, Boa Noite Falsificado, Singular, versão de Henrique Diego, tem ainda a Yali e Júlio César com Jennifer Stephanie, Bandido do Amor. Tá começando agora às 15 mais.
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2: Renato e o Cristiano, oi, tudo bem? Teve antes dessa o Léo com Danilo e Davi, número chato, e ainda hoje não, Israel e Rodolfo. Tá chegando João Bosco e Vinícius com Gustavo Lima, 25 horas. Depois desse intervalo por aqui, a gente volta depois do intervalo com mais 15 mais mais.
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10: Mais, seguindo. Por aqui de número 7 vem Maiara e Maraísa. Homem carinhoso, diz pra mim Wesley Conrado, tem Danilo Davi ferido. Vai seguindo às 15 mais.
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2: As 15 mais mais, Gustavo Lima, assunto que dói, Clato e Romário com Pedro Neto e Matheus, localização e essa sequência de grandes talentosos cantando fim de noite, tem agora, fechando a edição.
3: Todo o Brasil. É hora de noticiar os fatos que ajudam a construir um novo país. Direto dos estúdios da Empresa Brasil de Comunicação, em Brasília, vem aí a Voz do Brasil.
4: Em Brasília, 19 horas.
3: Está no ar a Voz do Brasil. As notícias do governo federal que movimentaram o país no dia de hoje.
5: Boa noite.
4: Boa noite para você que nos acompanha em todo o país.
5: Segunda-feira, 15 de junho de 2026.
4: Vamos ao destaque do dia: transporte público coletivo.
5: Novo marco regulatório é sancionado pelo presidente Lula.
4: Ele muda as formas de financiamento do sistema e moderniza a regulação sobre as empresas que operam para melhorar a qualidade do serviço.
5: Na nossa entrevista do dia, nós conversamos com o secretário nacional de mobilidade urbana, Marcos Daniel dos Santos.
6: A gente tem nessa norma, ela abarca desde uma linha de trem ao metrô, a um corredor de ônibus, a um ônibus convencional, a um micro-ônibus, a serviços de barca. Então, precisa de diretrizes nacionais para que a população possa ser atendida com a qualidade que merece.
4: Você vai ouvir também: presidente Lula chega à França para participar da reunião do G7.
5: O presidente já teve hoje reuniões com os presidentes da Suíça e da França.
4: E vai discutir nos próximos dias a reforma de organismos como a OMC, regulação da inteligência artificial e regras para exploração de minerais raros.
5: E ainda, educação.
4: Estão abertas as inscrições para o Sisu Mais, uma nova oportunidade para quem fez o Enem e não foi selecionado na etapa regular. Gabriela Noronha.
7: Será uma espécie de repescagem das vagas que não foram preenchidas na etapa regular. Estão sendo ofertadas 9.436 vagas em 532 cursos.
5: E desenrola Fies, já renegociou 5 bilhões e 300 milhões em dívidas de ex-estudantes, com descontos de até 99%.
4: Hoje, na apresentação da Voz do Brasil, Mariana Jungmann e Luciano Seixas.
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4: O presidente Lula já está na França, onde participa como convidado do encontro do G7, formado por Alemanha, Canadá, Estados Unidos, França, Itália, Japão e Reino Unido, principais economias desenvolvidas do mundo.
5: Além de reuniões bilaterais, o presidente vai levar a contribuição brasileira para diversos temas discutidos pelo G7.
4: A repórter Luana Karen está lá na França, mas devido ao fuso horário de 5 horas a mais por lá, nós conversamos com ela mais cedo sobre as agendas do presidente. Vamos ouvir.
5: Oi, Luana, boa noite para você aí na França. Você está na cidade de Evian-le-Bain, né? O presidente Lula chegou à cidade hoje, mas antes ele passou por Genebra, capital da Suíça.
4: E ele já teve também os primeiros encontros bilaterais, né, com os presidentes da Suíça e da França. Conta pra gente como foram esses encontros, Luana. Boa noite.
8: Boa noite, Luciana e Mariana. Boa noite aos ouvintes da Voz do Brasil. É isso mesmo, a reunião de cúpula do G7 acontece em Evian-le-Bain, cidade francesa onde eu estou, situada às margens do Lago Léman, no leste da França. Antes de chegar aqui, ainda em Genebra, Lula teve uma reunião bilateral com o presidente da Suíça, Guy Parmelin. Eles falaram sobre comércio e se comprometeram a trabalhar para diversificar a pauta de exportações entre os dois países. À tarde, já aqui em Evian-le-Bain, o presidente Lula teve um encontro bilateral com o presidente da França, Emmanuel Macron. Os dois presidentes reiteraram os avanços positivos da cooperação em defesa, em especial o sucesso do Programa de Desenvolvimento de Submarinos, o PROSUB.
5: Luana, essa é a 10ª vez que o Brasil participa como convidado da reunião do G7. Quais são os temas que estão em destaque esse ano?
8: Pois é, Mariana, o encontro em Evian acontece logo após o anúncio do acordo de paz entre Estados Unidos e Irã, tema que deve fazer parte das discussões aqui, além, claro, da guerra entre Ucrânia e Rússia. Também haverá espaço para conversas sobre disputas econômicas entre as grandes potências, segurança, saúde e inteligência artificial, O Brasil vai participar de duas sessões plenárias no Fórum. Na primeira, dedicada às parcerias internacionais para o desenvolvimento, Lula deve defender a manutenção dos recursos destinados à ajuda oficial aos países mais pobres. Na segunda sessão, com a presença brasileira, o debate será sobre crescimento econômico equilibrado. Neste tema, Lula deve voltar a defender a reforma das instituições internacionais criadas após a Segunda Guerra Mundial. É o que se costuma chamar de sistema de governança global, com os órgãos da ONU, a Organização Mundial do Comércio e outros. O Brasil vem defendendo que o formato desses organismos foi feito num outro contexto de mundo, em que existiam menos países. E daí a necessidade de reformas para aumentar a representatividade, especialmente no sul global. O secretário de Assuntos Econômicos e Financeiros do Ministério das Relações Exteriores do Brasil, embaixador Felipe Fox Drummond, explicou a postura do Brasil.
1: Como é que você tem um crescimento equilibrado com as estruturas de governança não reformadas? Um exemplo clássico disso é a OMC. Nós estamos fazendo um grande esforço, o Brasil, em conjunto com diversos outros países, para fazer uma reforma da OMC, e a reforma da ONU, das Nações Unidas, também é algo que cabe nesse texto.
4: Luana, o que deve sair de prático nessa reunião do
8: G7? Olha, Luciano, do encontro aqui em Evian, devem sair 7 documentos com assuntos considerados prioritários pela presidência francesa. Entre eles está o combate ao narcotráfico, as questões de saúde e proteção online de menores de idade. O Brasil não participa das negociações finais desses textos, mas foi convidado a enviar contribuições. Outro tema considerado prioritário pela presidência francesa é a discussão sobre minerais críticos. E a posição brasileira é que os países produtores não devem se limitar a apenas exportar matéria-prima, mas também desenvolver cadeias produtivas locais capazes de agregar valor aos produtos, o que leva a mais geração de emprego e renda para a população. Também haverá um almoço na quarta-feira de trabalho entre os líderes do G7 e CEOs de empresas de inteligência artificial. O presidente Lula retorna ao Brasil na quarta-feira. Ariana e Luciano.
5: Obrigada, Luana. Karen, bom trabalho aí na cobertura da reunião de cúpula do G7 na França.
4: Neste fim de semana, o presidente Lula assinou a sanção de uma nova lei que vai promover mudanças profundas na gestão do transporte público em todo o país.
5: O novo marco legal do transporte público coletivo urbano vai modernizar o sistema e melhorar as formas de financiamento, que deixarão de ser ancoradas apenas na tarifa paga pelo passageiro.
4: Além disso, a regulação sobre as operadoras também será aprimorada, resultando em mais qualidade no serviço prestado.
5: Para explicar essas mudanças, nós conversamos hoje mais cedo com o secretário nacional de Mobilidade Urbana do Ministério das Cidades, Marcos Daniel de Souza Santos. Acompanhe. Olá, secretário. Vamos começar explicando para o nosso ouvinte o que é esse novo marco legal. Ele, pelo que eu entendi, ele dá diretrizes gerais, né, sobre todo o funcionamento do sistema de transporte público coletivo. Financiamento, planejamento de linhas, integração regional. O senhor pode explicar melhor para a gente?
9: Olá, Mariana, Luciano, tudo bom? Obrigado aí pela oportunidade da gente explicar um pouco sobre o marco legal que foi aprovado e sancionado nesse final de semana pelo presidente Lula. Esse texto de lei é muito importante porque quem faz acontecer o transporte público são os municípios nos seus territórios e os governos do estado, né? E há uma necessidade muito grande da gente fazer esse serviço melhorar no país, se expandir. E para isso ele precisa de normas e regras nacionais, que é a função da União. Então a lei ela cumpre esse espaço aí de atualizar, né, as normas para os municípios prestarem esse serviço para a população, prestarem com qualidade, financiar, organizar o serviço de transporte público. Parece simples, mas a gente tem nessa norma, ela abarca desde uma linha de trem ao metrô, a um corredor de ônibus, a um ônibus convencional, a um micro-ônibus, a serviços de barca. Então, o transporte público acontece de várias formas e vários modos em vários territórios e precisa de diretrizes nacionais para que a população possa ser atendida com a qualidade que merece.
4: Um dos focos principais da nova lei é a questão do custeio, né? Ela propõe que esse custeio tenha outras fontes além da tarifa paga pelos passageiros. E também muda essa lógica, né, de preço dividido pela quantidade de passageiros transportados, não é isso, secretário?
9: Exatamente. A norma propõe a gente olhar o serviço de transporte, todos os modos, no território, avaliar quanto custa, se ele é adequado, se está nas condições de qualidade para atender a população, e a partir desse custo a gente entender que é o poder público vai manter esse serviço funcionando com receitas que vêm da tarifa, mas que no passado dependia somente da tarifa e agora é possível colocar outras fontes de recursos para manter esse serviço e manter a qualidade. Então, ele traz essa segurança jurídica para que os novos contratos e até os contratos que já existam consigam olhar qualidade, oferta e equilíbrio econômico de quem vai manter esses serviços, operadores privados ou até operadores públicos. Então, fica claro agora que para manter um serviço tão importante, não dá para depender somente da tarifa. Precisa vir outras fontes de recursos que o poder público tem que se organizar e para isso precisa ser dado muita transparência e controle social.
5: É, inclusive tem uma lógica também de, por exemplo, deixar de cobrar pelo passageiro em si e passar a cobrar por quilômetro rodado, né? Isso tem a ver com uma preocupação que essa nova lei tem em favorecer o atendimento em regiões periféricas, em linhas que tradicionalmente são negligenciadas pelos operadores, porque elas não são tão rentáveis assim. Essa mudança aí de paradigma, de forma de cobrança, ela também ajuda nesse aspecto.
9: Exato. A lei ela traz o princípio da universalização, ou seja, levar um serviço público, que é o serviço de transporte, a todo o território. Como ele é um direito social, a gente tem que olhar muito para quem realmente mais precisa, as populações mais vulneráveis, afastadas, que não têm condição, muitas vezes, de acessar oportunidades nas cidades. Então, a gente precisa repensar a rede de transporte, esse serviço, as linhas e sistemas de trilho para atender essa população e não depender somente da tarifa, porque senão você vai numa lógica de só vou onde tem passageiro que consegue pagar tarifa e se você não consegue ter essa arrecadação, você não vai ampliando a oferta do serviço público. Então é importante o poder público entender que ele precisa agora se organizar, o executivo, o legislativo e o próprio judiciário entendendo a importância do transporte público para levar esse serviço a toda a população do território, principalmente para quem mais precisa.
4: Outra inovação da lei é a associação de instrumentos urbanísticos e tributários com o serviço de transporte público. Quer dizer, um grande empreendimento urbano, por exemplo, teria que fazer investimentos no transporte público. É isso, secretário?
9: A gente tem que entender que o transporte ele ocorre no território da cidade, né? E tem locais que têm uma maior demanda e outras não, e existe um impacto nos empreendimentos. A lógica muitas vezes é uma lógica viária, de fluidez do trânsito, e é compreensível ter isso. Mas a gente pode ter empreendimentos que pensem que quem vai acessá-los vai por meio do transporte público, e isso traz uma economia para a cidade como um todo, né? Então a gente tem que olhar a coletividade, o transporte público tem que ser pensado dessa forma. A gente vive num território de uma cidade utilizado ali por muitas pessoas, e o transporte no nome já diz, coletivo, é para todo mundo. Então quando a gente pensa no desenvolvimento das nossas cidades com o transporte, a gente tem que pensar os empreendimentos também com o olhar do usuário do transporte público e de toda a população.
5: É, se pensa no estacionamento, né? Tem que pensar também na chegada do ônibus, enfim, do metrô.
9: Exatamente.
5: Agora,
9: eu acho que esse princípio é importante, de fato, para quem está planejando as cidades, né? É um olhar a mais, né? De não só pensar no trânsito, mas também pensar no transporte público.
5: Agora, secretário, para a gente encerrar, é importante a gente lembrar que tudo isso é feito com diretrizes do governo federal, mas executado mesmo por estados e municípios lá na ponta, né? Ou seja, a gestão de todos esses instrumentos legais que essa nova lei traz, ela vai ser feita pelas prefeituras para favorecer o transporte local.
9: Exato, a titularidade que a gente chama, né, quem realmente vai dizer qual é a linha que vai atender aquele bairro é quem vive naquela cidade. São as prefeituras com participação da sociedade. É ali que a gente tem que discutir realmente se o serviço está atendendo a população ou não. O governo federal dá diretriz, mas ele também entra financiando, dando assistência técnica, induzindo, que tem esse poder de fazer. Então, ele tem um papel também nessa lei, que é de dar esse suporte aos municípios e às regiões metropolitanas, mas esse protagonismo fica ainda com quem vive no território. A gente entende que é importantíssimo. E o marco legal coloca isso. Escutam a nível local, cobrem a nível local, venham também cobrar a nível de governo federal, mas entendo que as soluções vão partir de quem vive nos territórios.
4: Nós conversamos com o secretário nacional de mobilidade urbana, Marcos Daniel dos Santos. Muito obrigado, secretário, pela entrevista aqui à Voz do Brasil.
9: Eu que agradeço a oportunidade.
5: Mais de 9 mil vagas de graduação em universidades públicas.
4: Estão abertas essa semana as inscrições para o Sisu Mais, que vai preencher as vagas remanescentes da etapa regular do Sisu.
5: É a primeira vez que uma seleção desse tipo será realizada pelo MEC.
7: Os estudantes interessados em ocupar uma vaga em um curso de graduação em uma instituição pública de ensino superior terão mais uma oportunidade com o Sisu Mais. Será uma espécie de repescagem das vagas que não foram preenchidas na etapa regular do Sistema de Seleção Unificada 2026. É a primeira vez que o Ministério da Educação realiza o Sisu Mais. Estão sendo ofertadas 9.436 vagas em 532 cursos. Quem for classificado começa a estudar no segundo semestre. De acordo com o MEC, a adesão é voluntária. Cada universidade decide se participa e quais cursos disponibiliza. As inscrições para o Sisu Mais começaram nesta segunda-feira e vão até a próxima sexta-feira, 19 de junho, no site sisualuno.mec.gov.br. Ao acessar o sistema, deve ser feito o login da conta gov.br. O candidato poderá escolher até duas opções de curso, turno, local de oferta e instituição. Para se inscrever, o estudante precisa ter participado de uma ou mais edições do Exame Nacional do Ensino Médio nos últimos 3 anos e ter concorrido a vagas na etapa regular do Sisu 2026. Para a seleção, será considerada a edição do Enem com melhor média ponderada. Os resultados saem no dia 24 de junho. Gabriela Noronha, para a Voz do Brasil.
4: Alívio no bolso de estudantes.

0: renegociadas em todo o país. O saldo das dívidas foi reduzido para R$1.130.000. Esse resultado reflete a adesão dos estudantes ao programa, que possibilita descontos de até 99% sobre o valor consolidado da dívida, conforme o perfil do contrato e o tempo de inadimplência. O Desenrola Fies tem potencial para beneficiar mais de 1 milhão de estudantes com contratos firmados até 2017 e que estavam na fase de amortização em 4 de maio de 2026. O prazo para aderir à renegociação vai até 31 de dezembro de 2026. Basta acessar os canais digitais dos agentes financeiros responsáveis pelo contrato. Com a confirmação do pagamento, ocorre a retirada do nome do estudante e dos fiadores dos cadastros de inadimplência. Com locução de Thaís Vitória, reportagem Daniele Popov.
1: Na sexta-feira, nós falamos aqui na Voz do Brasil sobre o Move Brasil Entregadores Move Brasil Entregadores e Moto App, que vai facilitar a aquisição de bicicletas elétricas e motos para quem trabalha com entregas por aplicativos.
2: Mas o Move também está avançando em outras frentes.
1: No braço do programa voltado para aquisição de caminhões e ônibus, os financiamentos já estão sendo aprovados.
2: Só da linha do BNDES já foram contratados R$3 bilhões.
3: Modernizar a frota nacional de veículos pesados, de cargas e passageiros. Com esse objetivo, o governo do Brasil disponibilizou R$21 bilhões em crédito para financiamento desses veículos, dentro do programa Mover Brasil Caminhões e Ônibus. A maior parte dos recursos será liberada via Tesouro Nacional. Somente dos recursos liberados via Banco Nacional de Desenvolvimento Econômico e Social, o BNDES, já foram contratados R$3 bilhões desde o fim de maio. O diretor de Desenvolvimento Produtivo, Inovação e Comércio Exterior do BNDES, José Luiz Gordon, fala sobre o andamento do programa.
4: Essa linha já está disponível, já está sendo utilizada. Taxas de juros ali que variam entre 11% e 12% ao ano, um instrumento que ajuda muito a capacidade de investimento, a renovação de frota, uma frota mais nova, mais eficiente ambientalmente.
3: A linha de crédito do BNDES já contabiliza quase 5 mil operações em 1.056 municípios de todas as regiões do país. A média por operação foi de R$1.300.000, sendo a maior parte destinada aos donos de frotas, mas também já foram aprovados R$43 milhões para clientes autônomos em 104 operações. O caminhoneiro e diretor da Confederação dos Trabalhadores em Transportes Logísticos, Carlos Alberto Littdemer, fala dos pontos positivos da medida.
5: Um fundo garantidor, ele dá condição de que aquele caminhoneiro que não tenha um score ideal para o banco, né, ou não tenha as garantias necessárias para que realmente ele possa dar uma melhorada. Senão, fora isso, ele jamais conseguirá fazer qualquer forma de investimento. O alongamento do prazo, né, ele também é um facilitador, né?
3: As condições de financiamento variam conforme o perfil do beneficiário. Para transportadores autônomos, o prazo é de 120 meses, com 12 meses de carência. Para empresas de carga, o prazo para pagamento pode chegar a 60 meses, com 6 meses de carência. Já para empresas do setor de transporte de passageiros, o prazo é de 120 meses, também com 6 meses de carência. O programa prevê um limite de crédito de até R$50 milhões por cliente. Reportagem Cleide Lopes.
1: O governo ano, o Brasil abriu crédito extraordinário de mais de 337 milhões de reais para intensificar a proteção florestal e o monitoramento ambiental.
2: A medida provisória foi publicada hoje e a verba vai ser executada pelo IBAMA e pelo ICMBio.
1: Do total, quase 195 milhões serão destinados para ações de prevenção e controle de incêndios florestais em áreas federais prioritárias e fiscalização ambiental.
2: Os recursos serão utilizados para despesas

0: como mobilização de equipes, remuneração de brigadistas temporários e aquisição de equipamentos de proteção individual.
1: Foi incorporado ao SUS um novo tratamento para um tipo agressivo de leucemia.
0: E deve estar disponível aos pacientes no prazo de 6 meses.
2: A leucemia mieloide aguda é um tipo de câncer agressivo que afeta os glóbulos brancos na medula óssea. Entre os principais sintomas estão cansaço, anemia, infecções frequentes, perda de peso, febre, falta de ar, hematomas e sangramentos. Os pacientes do Sistema Único de Saúde com esse diagnóstico e que não podem se submeter à quimioterapia intensiva, passam a contar a partir de agora com uma nova opção de tratamento. Trata-se da combinação de 2 medicamentos, venetoclax com azacitidina, incorporada ao SUS pelo Ministério da Saúde. O tratamento é indicado para pacientes adultos com leucemia mieloide aguda recém-diagnosticada. A medida beneficia principalmente pessoas idosas ou com condições de saúde que dificultam o tratamento convencional. A previsão do governo federal é que a nova terapia esteja disponível na rede pública em até 180 dias. Natália Koslick, para a Voz do Brasil.
1: Para ajudar no combate a crimes digitais contra crianças e adolescentes, foi criado um canal de denúncias pela Agência Nacional de Proteção de Dados.
0: O novo canal busca facilitar o recebimento de relatos sobre violações de direitos por parte das plataformas na internet, como falhas na aferição de idade e ausência de segurança por padrão.
1: Os relatos devem ser de casos específicos e não genéricos e relacionados ao descumprimentos administrativos previstos no Estatuto Digital da Criança e do Adolescente.
0: O objetivo é ajudar no monitoramento e fiscalização de plataformas digitais e empresas que atuam no ambiente virtual.
1: Para denunciar, basta preencher o formulário disponível na plataforma da agência em www.gov.br/ANPD.
0: Pagamento do abono salarial para os trabalhadores nascidos em julho e agosto.
1: Mais de 4 milhões de trabalhadores vão receber ao todo 5 bilhões e 500 milhões de reais com pagamentos realizados pela Caixa Econômica Federal.
0: O benefício varia de R$ 136 a R$ 1.621, de acordo com a quantidade de meses trabalhados no ano base 2024.
1: Tem direito ao abono aqueles que receberam remuneração média de até R$ 2.766 com cadastro no PIS/PASEP há pelo menos 5 anos.
0: Os valores ficam disponíveis para saque até o encerramento do calendário, em 30 de dezembro de 2026.
1: E essas foram as notícias do Governo do Brasil.
0: Uma realização da Secretaria de Comunicação Social da Presidência da República.
1: Com produção da empresa Brasil de Comunicação.
0: Fique agora com as notícias do Poder Judiciário e do Congresso Nacional. Boa noite.
1: Boa noite para você e até amanhã.
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5: Supremo Tribunal Federal valida a inclusão automática de novos servidores federais em plano de previdência complementar. Para o STJ, citação de empresa estrangeira por meio de representante no Brasil exige prova da representação. Oiapoque recebe ação itinerante da Justiça do Trabalho com serviços gratuitos à população. Boa noite. Eu sou Walter Lima. O Supremo Tribunal Federal validou a inclusão automática de novos servidores federais em plano de previdência complementar. O plenário considerou que a regra é constitucional e não afasta o direito de escolha do servidor, que pode ser exercido posteriormente. Marcela Luiza.
6: Ao analisar o caso, o relator ministro Nunes Marques entendeu que a facultatividade prevista na Constituição está preservada, já que o servidor tem liberdade para decidir se deseja ou não permanecer no sistema. O ministro destacou que a legislação garante o cancelamento da inscrição a qualquer momento e prevê a devolução das contribuições com correção monetária nos casos de desistência em até 90 dias.
5: É nula a citação de empresa estrangeira por meio de suposta representante nacional sem prova concreta dessa representação. representação. Essa decisão é do STJ Fátima Uchoa.
7: A quarta turma do STJ deu provimento ao recurso especial da companhia coreana Hyundai Corporation para declarar nulos os atos processuais praticados desde a citação realizada por meio da Hyundai Caoa do Brasil em ação de cobrança, rescisão contratual e indenização ajuizada por empresa brasileira que alega não ter recebido acessórios de telefonia celular pelos quais pagou. A Justiça do Rio de Janeiro considerou válida a citação, mas o STJ entendeu que esse ato só seria válido se a representação tivesse sido comprovada, o que não ocorreu. Assim, sem representante formal confirmado, a Hyundai deveria ser citada diretamente na Coreia do Sul por carta rogatória. O voto que prevaleceu no julgamento foi o da ministra Isabel Galotti.
5: Equipes da Justiça do Trabalho e de órgãos parceiros chegam ao município de Oiapoque, no extremo norte do Amapá. É a itinerância Cidadania Aqui com Você, para atender as aldeias indígenas. Rafael Silva.
8: As ações vão ocorrer de quarta a domingo. Primeiro na aldeia Manga. Sábado e domingo será a vez da aldeia Espírito Santo. Pela Justiça do Trabalho, além de receber orientações, os moradores da região também vão poder denunciar e resolver questões trabalhistas e previdenciárias e até solucionar conflitos. Mas vai ter também outros serviços, como emissão de documentos, orientações jurídicas diversas e atendimento na área da saúde.
5: Quatro legendas exibem propaganda partidária nesta semana. Programas vão ao ar na terça, quinta e no sábado, entre 19h30 e 22h30. Mariana Fabri.
9: Nesta semana, o Partido dos Trabalhadores, o Partido Liberal, o Partido Comunista do Brasil e o Partido Social Democrático exibem propaganda partidária nas emissoras de rádio e televisão. O tempo de propaganda depende do número de deputados federais eleitos pelo partido nas eleições gerais de 2022. Por isso, PT, PL e PSD têm direito a 10 minutos cada. Já o PCdoB conta com 5 minutos. A propaganda partidária promove o programa e as atividades do partido e divulga o posicionamento sobre temas políticos e sociais. Em anos eleitorais, como 2026, esse tipo de propaganda só é transmitida no primeiro semestre.
5: Governo Federal e FUNAI pagarão 10 milhões de reais por violações contra indígenas na década de 70 em Mato Grosso. A sentença também determinou a conclusão da demarcação em até 2 anos. Vanessa Pereira.
10: Depois de 50 anos, o MPF obteve a condenação na justiça contra o governo federal e a FUNAI por remover na década de 1970, indígenas Tapaiuna do território tradicional, próximo a Diamantino, em Mato Grosso. Na sentença, foi determinado o pagamento de indenização por danos morais e coletivos para a comunidade indígena, no valor de 10 milhões de reais. A conclusão da demarcação das terras em até 2 anos e um pedido público de desculpas.
5: 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Boa noite.
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11: Eu sou Paula Groba.
12: E eu sou Ricardo Nakaoka.
11: E estes são os destaques de hoje do Jornal do Senado, que começa agora.
12: Senado pode analisar compensação para médico que prestar assistência durante voo.
11: Projeto endurece punição para quem induz crimes em escolas e shoppings.
12: Bombeiros podem passar a receber recursos de emendas da saúde.
11: Boa noite.
12: Boa noite.
11: Uma emergência médica a 10 mil metros de altura pode transformar um voo tranquilo em uma corrida contra o tempo. Nessas horas, a ajuda de um médico entre os passageiros pode fazer toda a diferença.
12: Para reconhecer esse trabalho voluntário, o Senado pode analisar um projeto que prevê algum tipo de compensação aos profissionais que prestarem socorro durante viagens aéreas. Os detalhes com o repórter Alexandre Campos.
13: Autor do projeto, o senador doutor Irã, do PP de Roraima, lembrou que um médico que presta assistência ainda é obrigado a preencher formulários após o pouso do avião com informações sobre os procedimentos adotados durante o voo. Pela proposta, a companhia aérea vai ter duas opções: inserir no seguro que é obrigada a contratar uma cláusula prevendo a compensação ao profissional da saúde que agir nessas situações, ou, por conta própria, oferecer algum tipo de ressarcimento, como pagamento em milhas ou upgrade em viagem futura.
14: Você sabe que nós temos uma população que tem envelhecido muito, e quanto mais envelhecemos, mais agravos nós ficamos suscetíveis. E muitas vezes a gente encontra pessoas idosas que às vezes não tomaram suas medicações antihipertensivas, suas medicações para controlar sua glicose, enfim, o que torna muito frequente a necessidade de um atendimento médico nos aviões.
13: Na justificativa de seu projeto, o doutor Irã, que é médico, lembrou que o Conselho Federal de Medicina confirmou o entendimento de que é devido a algum tipo de compensação ao profissional pela prestação de socorro durante voos.
11: E o senador Eduardo Girão, do Novo do Ceará, lamentou a morte de 7 jovens atletas cearenses em um grave acidente ocorrido na rodovia estadual ao CE-187. Durante a sessão de hoje no Senado, ele pediu um minuto de silêncio em homenagem aos jogadores de basquete falecidos.
12: Girão lembrou que os jovens participam da Copa Sobral de Basquete e regressavam para Juazeiro do Norte quando o ônibus em que viajavam tombou às margens da rodovia.
15: Neste momento de profunda dor, eu quero manifestar minha solidariedade às famílias das vítimas e aos feridos que seguem recebendo atendimento médico e a toda a comunidade esportiva cearense.
11: O senador Isalci Lucas, do PL do Distrito Federal, alertou para o crescente endividamento das famílias brasileiras. Segundo o parlamentar, o número de pessoas com dívidas e restrições de crédito atingiu níveis recordes. Ele afirmou que a situação afeta principalmente as camadas de menor renda e defendeu uma reflexão sobre o alto custo do crédito no país.
12: Para Isalci, os juros elevados comprometem o orçamento familiar, dificultam o planejamento financeiro e limitam as perspectivas de crescimento econômico e social. Segundo ele, nenhum país consegue crescer de forma sustentável.
16: O grande problema do Brasil não é o tamanho da dívida. O grande problema do Brasil é o custo da dívida, é o preço do dinheiro, é o crédito caro, é o juro excessivo.
11: Na mesma linha, a senadora Zenaide Maia, do PSD do Rio Grande do Norte, voltou a defender medidas para reduzir o endividamento das famílias brasileiras. A parlamentar criticou as altas taxas de juros cobradas em operações de crédito, especialmente no cartão de crédito e no cheque especial, e argumentou que o comprometimento da renda dos brasileiros está diretamente relacionado ao elevado custo do crédito.
12: Zenaide Maia também pediu a aprovação da proposta de emenda à Constituição que limita os juros do cartão de crédito e do cheque especial a até 3 vezes a taxa Selic. Ela, que é autora da iniciativa, afirmou que a proposta ajudaria a conter o crescimento da inadimplência e a reduzir o impacto dos juros sobre o orçamento familiar. A PEC está em análise na Comissão de Constituição e Justiça.
17: Com a aprovação da nossa emenda, vamos frear essa bola de neve, pela qual os altos juros dificultam o pagamento e aprofundam a inadimplência.
11: Crianças e adolescentes precisarão de autorização judicial para exposição comercial nas redes sociais.
12: A determinação está no ECA Digital. Foi regulamentada pelo Conselho Nacional de Justiça e mira os chamados influenciadores mirins. Repórter Raíssa Abreu.
18: A norma do Conselho Nacional de Justiça determina que o juiz avaliará, por exemplo, se a atuação da criança ou adolescente nas redes é compatível com sua idade, suas atividades escolares e sua fase de desenvolvimento. O ECA Digital, que entrou em vigor em março, criou responsabilidades compartilhadas entre Estado, famílias e empresas de tecnologia na proteção das crianças e adolescentes no mundo virtual. O senador Alessandro Vieira, do MDB de Sergipe, foi o autor do projeto que deu origem à lei.
19: Nós estamos regulando parcialmente a atividade das empresas mais poderosas da história do capitalismo. Essa é a primeira lei das Américas nessa matéria. E nós conseguimos colocar na mesma mesa, do mesmo lado da trincheira, pessoas tão diversas como a nossa senadora Damares e a deputada Maria do Rosário.
18: A proposta do CNJ, que regulamenta a atividade de crianças e adolescentes nas redes sociais, será votada no final de junho. Se aprovada, as plataformas deverão suspender conteúdos que exponham pessoas com menos de 18 anos sem alvará.
11: E a Comissão de Segurança Pública pode votar nesta terça-feira um projeto que endurece as punições para quem incita ou induz crimes em ambientes
7: ambientes coletivos, como escolas, universidades e centros de compras.
12: A proposta foi apresentada para combater o crescimento de ameaças e discursos de pânico propagados na internet. Repórter Bruno Lourenço.
20: A relatora, senadora professora Dorinha Seabra, do União do Tocantins, lembrou os trágicos atentados ocorridos em escolas de São Paulo, Blumenau, Aracruz e Sobral para justificar a necessidade do projeto.
21: Um grande número de pessoas que, aproveitando-se do anonimato e de uma suposta impunidade conferida pela rede mundial de computadores, passam a incitar ou induzir prática de homicídio, lesão corporal e ameaças em locais de frequentação coletiva, como escolas, universidades, ambientes de trabalho e centros de compra.
20: Apesar de apoiar a proposta, o senador Fabiano Contarato, do PT do Espírito Santo, afirmou que a alteração do Código Penal pode acabar diminuindo a pena.
22: Você está tirando a figura da codelinquência, seja do partícipe por participação moral na forma de induzimento ou instigação, ou no auxílio, que seria pela teoria unitária humanista, pelo mesmo homicídio.
20: Depois da CSP, o projeto de lei segue para a Comissão de Constituição e Justiça.
7: Verbas da saúde para atendimentos dos bombeiros e regras para o uso de inteligência artificial estão entre os temas em debate no Senado nesta semana.
12: Um dos projetos em análise prevê o uso de emendas parlamentares da saúde para custear e equipar os serviços de atendimento pré-hospitalar dos corpos de bombeiros militares. Repórter Marcela Cunha.
23: Na terça-feira, a Comissão de Assuntos Econômicos pode votar uma proposta que atualiza os limites de endividamento para acesso ao microcrédito, com a correção anual desses valores pela inflação. Na Comissão de Educação, os senadores analisam novas regras para a participação de crianças e adolescentes em espetáculos e vídeos publicados na internet. Além de exigir autorização judicial, o texto proíbe a presença de menores em publicidade de cigarros, bebidas alcoólicas e apostas. Na quarta-feira, a Comissão de Assuntos Sociais pode autorizar o uso de emendas parlamentares da saúde para custear e equipar os serviços de atendimento pré-hospitalar dos corpos de bombeiros militares. Mas o senador Humberto Costa, do PT de Pernambuco, alertou que a inclusão dos bombeiros entre os destinatários das emendas da saúde pode aumentar a disputa por recursos do SUS.
24: Poderá gerar maior competição por verbas já insuficientes para atender plenamente as necessidades da atenção básica, da rede hospitalar, do SAMU e de outros serviços estratégicos do SUS.
23: Na Comissão de Ciência e Tecnologia, uma proposta proíbe o uso de inteligência artificial para reproduzir sem autorização a voz ou a imagem de uma pessoa com fins comerciais.
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12: Com edição de Paula Groba e trabalhos técnicos de João Lira, o Jornal do Senado fica por aqui. Acompanhe agora as notícias da Câmara dos Deputados. Boa noite.
7: Uma boa noite e até amanhã.
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27: Câmara pode votar texto do governo sobre redução da jornada de trabalho.
28: Avança projeto que indeniza produtores por prejuízos com falta de energia.
27: Deputados facilitam a matrícula em cidade vizinha mais próxima do aluno.
28: Proposta prevê incentivo fiscal para livros, brinquedos e jogos inclusivos.
27: Boa noite. A Comissão de Constituição e Justiça da Câmara aprovou o projeto que prevê incentivo fiscal para livros, brinquedos e jogos inclusivos. Agora, a proposta será analisada pelo Senado. A repórter Maria Neves explica o que diz o texto.
29: Pelo texto, o poder público deverá reduzir tributos para a produção de materiais que ajudem crianças e jovens com desordem estética, deficiência ou enfermidade que cause embaraço social a compreender e aceitar sua condição. Autor do texto, o deputado Dr. Jaziel, do PL do Ceará, afirma que a carga tributária sobre brinquedos corresponde a cerca de 10% do preço final. Devido a essa tributação elevada, o parlamentar sustenta que o mercado de artigos lúdicos para crianças com deficiência não alcança larga escala. É atendido por iniciativas isoladas e artesanais. O relator da proposta, deputado Diego Garcia, do Paraná, concorda com o autor e acrescenta que atividades lúdicas e brincadeiras são coisa séria, principalmente para crianças com deficiência.
0: Crianças com deficiência devem ser estimuladas a desenvolver autonomia e autoestima, materiais didáticos, livros, jogos e brinquedos inclusivos, que respeitem as individualidades, certamente terão repercussão positiva no desenvolvimento das crianças.
29: O deputado ressalta que percepções, raciocínio e criatividade são aprendidos na relação das crianças consigo mesmas e com o outro por meio do lazer infantil. E, para crianças com deficiência, destaca que as brincadeiras são instrumentos eficazes de superação de dificuldades e de desenvolvimento da criatividade. Segundo o Instituto Brasileiro de Geografia e Estatística, o Brasil tem 14,5 milhões de pessoas com deficiência, o que representa 7,3% da população com 2 anos ou mais. Além disso, o Instituto identificou 2,4 milhões pessoas com autismo. Da Rádio Câmara de Brasília, Maria Neves.
26: Turismo.
28: Gilson Daniel, do Podemos do Espírito Santo, destaca o potencial turístico da região do Caparaó, impulsionado por eventos tradicionais e pelas belezas naturais. O deputado cita o Festival de Inverno de Guaçuí e a Festa do Carro de Boi, na cidade de Iúna, como iniciativas que valorizam a cultura local.
27: Gilson Daniel também ressalta que Caparaó reúne atrativos como o Pico da Bandeira, além de uma rica gastronomia regional. Ele registra investimentos destinados à região, como a inauguração da obra de asfaltamento da rodovia que liga os municípios de Iúna e Urupi.
26: Agricultura.
28: Projeto que prevê indenização a produtores rurais por prejuízos com falta de energia avança na Câmara. A repórter Sofia Peçanha tem os detalhes.
1: A Comissão de Agricultura aprovou o projeto que prevê que produtores rurais sejam indenizados quando tiverem prejuízos causados por falhas no fornecimento de energia elétrica. Apresentado pelo deputado Marcos Beltrão, de Alagoas, a proposta também foi aprovada pela Comissão de Minas e Energia. A medida vale para situações em que a falta de luz ou oscilações na rede elétrica provoquem a perda de produtos perecíveis, como leite, frutas, grãos armazenados ou até a morte de animais que dependem de sistemas automatizados para a sobrevivência. Durante a discussão na Comissão de Minas e Energia, o deputado Padre João, do PT de Minas Gerais, destacou os impactos diretos para os produtores, especialmente os de menor porte.
2: Porque a pessoa ela tem uma expectativa de, num mês, ela receber o leite que ofereceu. Então, terminar o prazo, isso é muito importante, porque a pessoa ela fica descapitalizada, fica sem renda, porque é o prejuízo. Caso do leite, mas tem as câmeras frias de legumes, verduras, queijos.
1: Para ter direito à indenização, o produtor deverá comprovar, por meio de documentos técnicos, que prejuízo foi causado diretamente pela interrupção de energia. O valor será calculado com base no preço de mercado dos produtos na região. O texto também determina que a concessionária de energia terá até 30 dias para analisar o pedido e fazer o pagamento. Caso o prazo não seja cumprido, haverá acréscimo de 10% no valor da indenização como multa. O relator da proposta na Comissão de Agricultura, o deputado Tião Medeiros, do PP do Paraná, afirmou que a medida também pode incentivar melhorias na qualidade do serviço prestado pelas empresas de energia.
3: O dever de indenizar fortalece um incentivo para a atuação proativa dos distribuidores, ao mesmo tempo em que responde a uma demanda urgente dos produtores rurais de todo o país.
1: O projeto que garante indenização a produtores rurais por perdas causadas por falta de energia elétrica segue para análise na Comissão de Constituição e Justiça. Da Rádio Câmara de Brasília, Sofia Peçanha.
26: Economia.
27: Reginaldo Lopes, do PT de Minas Gerais, anuncia uma articulação partidária em torno da proposta que garante fomento indireto aos setores da cultura e do esporte por meio de créditos tributários para gestores, artistas e patrocinadores.
4: O deputado explica que o principal objetivo da proposta é incluir os mecanismos permanentes de fomento dentro das regras da reforma tributária. Para Reginaldo Lopes, a medida fortalece a geração de emprego e renda, além de estimular investimentos privados em cultura e esporte.
27: Maurício Marcon, do PL do Rio Grande do Sul, alerta para o agravamento da situação econômica do país. Ao mencionar dados sobre o endividamento das famílias brasileiras, o deputado prevê um cenário de forte instabilidade financeira.
4: De acordo com Maurício Marcon, o descontrole fiscal do governo impulsionou a inflação dos alimentos e elevou a taxa de juros a patamares históricos. Ele recomenda cautela financeira aos cidadãos diante do risco de uma crise.
26: Trabalho.
27: O plenário da Câmara dos Deputados deve votar o projeto do governo que limita em 40 horas semanais a jornada de trabalho. O repórter Antônio Vital nos conta como estão as negociações.
5: A semana no plenário da Câmara começa com um único projeto na pauta, o que define a jornada máxima de trabalho em 40 horas semanais sem redução de salários. No final de maio, a Câmara aprovou proposta que inclui esse limite na Constituição, o que deve ser ainda analisado pelo Senado. A diferença é que o projeto enviado pelo governo ao Congresso em abril detalha a aplicação da redução da jornada e altera 9 leis, além da consolidação das leis do trabalho, a CLT. Acrescenta esse limite em legislações específicas que tratam do repouso semanal remunerado, do esporte e de profissões como aeronautas, seguranças privados, trabalhadores domésticos e radialistas. O projeto chegou à Câmara em abril com regime de urgência constitucional, com prazo para ser votado. Como isso não ocorreu, passou a trancar a pauta do plenário a partir de 30 de maio. Desde então, os deputados ficaram impedidos de votar qualquer outro projeto de lei. Na semana passada, o presidente da Câmara, Hugo Mota, designou como relator o deputado Léo Prates, do Republicanos da Bahia, o mesmo da proposta de emenda à Constituição que acaba com a escala 6x1. O projeto do governo define que a duração normal do trabalho não poderá ultrapassar 8 horas diárias e 40 horas semanais, o que vai valer também para trabalhadores com escalas especiais. Estabelece ainda que todos os trabalhadores terão direito a 2 dias de folga remunerados por semana, de preferência aos sábados e domingos. Abre exceções para negociações coletivas, de acordo com as peculiaridades de cada atividade. Também permite escalas de até 12 horas seguidas, mas mantendo o limite de 40 horas semanais. A proposta do governo se aplica aos contratos em vigor e passa a valer imediatamente assim que virar lei. Já a proposta já aprovada, que acrescenta esses limites ao texto da Constituição, define que a adoção da medida será gradual, com prazo de 2 meses para começar a valer limite de 42 horas e de 1 ano para a jornada de 40 horas. Prevê ainda medidas de transição para microempreendedores individuais, microempresas e empresas de pequeno porte e admite manutenção da jornada atual para terceirizados do serviço público até que ocorra nova licitação. O projeto do governo foi defendido pelo líder do PT na Câmara, deputado Pedro Czai, do PT de Santa Catarina.
6: Redução da jornada de trabalho de 44 horas para 40 horas semanais, portanto, ter 2 dias para viver, para descansar, para ficar com a família, qualidade de vida e tempo para viver e tempo para trabalhar. Estamos convencidos que a redução da jornada de trabalho vai permitir o aumento da produtividade, ganha a sociedade, ganha a economia, ganha as famílias brasileiras.
5: Já a proposta que acrescenta o limite máximo de 40 horas semanais de trabalho na Constituição, quando foi votada na Câmara, recebeu críticas de deputados da oposição. Deputados do PL, do Novo e do Missão disseram que a medida vai acarretar aumento do trabalho informal, diminuir a produtividade e aumentar o custo para as empresas. Da Rádio Câmara de Brasília, Antônio Vital.
26: Relações Exteriores.
4: Alexandre Lindemeyer, do PT do Rio Grande do Sul, defende a soberania nacional e a autonomia jurídica do Brasil, sustentando que o país não deve se curvar a decisões externas. Ele lembra a decisão dos Estados Unidos de classificar as facções criminosas brasileiras como grupos terroristas.
27: Alexandre Lindemeyer afirma que a lei brasileira e tratados internacionais distinguem claramente crime organizado e terrorismo. Em sua opinião, os Estados Unidos são movidos por interesses interesses próprios, com o apoio de políticos brasileiros empenhados em entregar riquezas nacionais.
26: Educação.
4: A Câmara aprovou o projeto que facilita a matrícula na escola mais perto do aluno, mesmo que em município vizinho, e o texto seguiu para análise do Senado. Confira na reportagem de Luiz Cláudio Canuto.
8: A Comissão de Constituição e Justiça da Câmara dos Deputados aprovou o projeto que assegura a alunos da educação básica o direito de se matricular na escola mais próxima da sua casa, mesmo que seja em um município vizinho. O texto aprovado muda a LDB, Lei de Diretrizes e Bases da Educação Nacional. Por recomendação da relatora, deputada Júlia Zanatta, do PL de Santa Catarina, a comissão aprovou as sugestões da Comissão de Educação para o projeto. Pela versão aprovada, será assegurado o direito à matrícula e ao transporte escolar, com possibilidade de acordo entre os municípios. A deputada Júlia Zanatta reforçou a importância da medida.
9: Não precisando de mais uma legislação estadual ou municipal para acertar isso aqui. Então, é uma legislação que pensa na vida das pessoas lá na ponta, dos alunos, das mães, que às vezes moram na divisa de um município com outro e não conseguem fazer essa matrícula por causa de uma burocracia imposta por uma lei que foi feita aqui em Brasília, mas que não viu a realidade das pessoas lá na ponta. Então é um grande avanço.
8: O censo de 2022 apontou que 7,2% dos estudantes do Brasil, ou seja, 4 milhões de alunos, precisam ir a um município vizinho para estudar. Pouco mais de 3% dos alunos do ensino fundamental e 6,6% dos alunos do ensino médio precisam fazer diariamente esse deslocamento. O projeto original é do deputado Evair Vieira de Mello, do Espírito Santo. Da Rádio Câmara de Brasília, Luiz Cláudio Canuto.
26: Política.
27: Heloísa Helena, da Rede do Rio de Janeiro, despediu-se da Câmara após cumprir um mandato temporário de 4 meses. Em seu pronunciamento, a congressista fez um balanço de sua atuação, destacando a apresentação de mais de 60 projetos de lei voltados para a área social.
4: Heloísa Helena afirma que deixou o cargo consciente de ter feito uma política ética. A legisladora deixa o cargo em função do fim da suspensão do mandato do deputado Glauber Braga.
26: Justiça.
27: O nome afetivo, que muitas vezes crianças e adolescentes usam ao ganharem novas famílias, vai poder ser oficializado antes do fim do processo de adoção. A repórter Mônica Tati explica o teor da proposta que agora vai para o Senado.
10: A Câmara dos Deputados aprovou proposta que permite o uso de nome afetivo por crianças e adolescentes sob guarda provisória, em cadastros de escolas e estabelecimentos de saúde, cultura e lazer. O nome afetivo é aquele pelo qual o menor é chamado pela nova família, antes da conclusão do processo de adoção e da alteração definitiva na certidão de nascimento. Depois de adotada, a criança geralmente troca o sobrenome. No entanto, há casos em que há a troca do primeiro nome também. O objetivo do projeto é antecipar o uso desse nome, como forma de respeitar a identidade da criança. A autora do projeto, a deputada Laura Carneiro, do PSD do Rio de Janeiro, explica por que a mudança do nome é importante ainda durante o processo de adoção.
13: A criança chegar à adoção é porque ela perdeu todos os vínculos familiares, seja por violência, seja por abandono, está absolutamente desprotegida, principalmente do amor. Então, no processo de adoção, o processo começa com essa guarda provisória. Isso demora muito tempo, é uma análise difícil, mas durante esse tempo, essa criança cria vínculo com essa nova família. A própria família aí na escola, os amiguinhos, na sociedade, na vida normal dessa criança, ela passa a precisar efetivamente ser parte daquela família. E esse pertencimento também é ligado ao nome dela.
10: Laura Carneiro também destaca a importância de mais mecanismos para incentivar a adoção no país, principalmente de crianças mais velhas e adolescentes. A proposta que permite o uso de nome afetivo por crianças e adolescentes sob guarda provisória segue agora para o Senado Federal e, se for aprovada, pode ser sancionada pelo presidente da República e virar lei. Da Rádio Câmara de Brasília, Mônica Tati.
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14: Segurança Pública.
15: Avançou na Comissão de Constituição e Justiça da Câmara a proposta que reduz a maioridade penal para 16 anos. Para Sérgio Turra, do PP do Rio Grande do Sul, a medida acaba com a possibilidade de criminosos de alta periculosidade se esconderem na minoridade.
16: O deputado critica a oposição de esquerda à proposta, argumentando que ela protege criminosos, indo contra o interesse público e a segurança da sociedade. Sérgio Turra menciona o apoio popular à medida, que será analisada agora por uma comissão especial antes de ir à votação no plenário.
15: Sargento Faur, do PL do Paraná, celebra a aprovação na CCJ da PEC que reduz a maioridade penal. O congressista afirma que a medida é um primeiro passo para responsabilizar adolescentes de 16 e 17 anos envolvidos em crimes graves.
16: Sargento Faur sustenta que a punição de adolescentes infratores busca proteger principalmente os jovens que estudam e trabalham. Ele lembra que a PEC ainda precisa passar por comissão especial e pelo plenário da Câmara em dois turnos antes de seguir para o Senado.
15: José Rocha, do União da Bahia, celebra o Dia da Marinha, comemorado em 11 de junho. O parlamentar ressalta o papel histórico da corporação e exalta suas ações humanitárias operadas em rios de regiões isoladas para levar desenvolvimento e promover a integração nacional.
16: Presidente da Frente Parlamentar de Apoio ao Programa Antártico brasileiro José Rocha ressalta a importância da Força Naval na proteção de quase 6 milhões de quilômetros quadrados da Amazônia Azul e defende investimentos em tecnologia como a construção de submarinos e fragatas.
15: Termina agora o Jornal Câmara dos Deputados, produzido pela Rádio Câmara, com trabalhos técnicos de Wellington Teles e apresentação de Val Monteiro e Luciana Vieira. Uma boa noite para você.
16: Você fica com as notícias do Tribunal de Contas da União. Boa noite.
14: Minuto do TCU.
17: O Tribunal de Contas da União realizou estudos sobre a relação entre os gastos do governo e a redução da pobreza no Brasil. O levantamento analisou não apenas a renda da população, mas também fatores como educação, saúde, moradia, trabalho e vulnerabilidade social. Para isso, o TCU desenvolveu um índice que mede diferentes formas de privação enfrentadas pelas famílias. Os dados mostram que, entre 2016 e 2024, a pobreza multidimensional diminuiu no país, principalmente entre os grupos mais pobres. O estudo também apontou que os gastos públicos